0: mercados.
1: Para isso, a Apex vai implementar um plano de R$130 milhões, com foco na descoberta de novos parceiros comerciais.
0: A meta é chegar a países da União Europeia e países asiáticos.
2: A aplicação da tarifa de 25% sobre os produtos brasileiros, anunciada em 15 de julho, atinge 2.375 produtos. US$7,2 bilhões são impactados pelas novas tarifas. De acordo com a Agência Brasileira de Promoção de Exportações e Investimentos, o processo de busca por novos compradores internacionais vem sendo intensificado desde o ano passado, após as primeiras medidas tarifárias adotadas pelo mercado norte-americano. Atualmente, 72% das empresas brasileiras que vendem para os Estados Unidos já adotaram pelo menos mais um país de destino para as mercadorias. E já no início de agosto, a Apex Brasil deve apresentar um plano de diversificação de mercados, especialmente para os exportadores impactados pelo tarifaço. Como detalha o presidente da Apex Brasil, Laudemir Miller.
3: Nós vamos anunciar um plano de 130 milhões em parceria com o setor privado, mas evidentemente que a implementação do acordo Mercosul-União Europeia, para que as empresas possam de fato aproveitar as oportunidades desse acordo, é um dos elementos centrais do nosso plano. Mas enfim, isso é importante, são os setores, né? Mas pegando pesadamente a indústria, né? Então o setor de móveis, o setor de cosméticos, o setor de plástico, o setor de calçados, enfim, esses setores que estão tendo esse impacto.
2: Laudemir Miller ressalta que outros destinos já estão mapeados, como os países da Ásia Central.
3: O mundo olha de um jeito diferente para o Brasil, de um país estável, um país democrático. Então, a gente está sendo demandado pelos países asiáticos. O Brasil abriu, até semana retrasada, 651 mercados. Então, imagina a oportunidade que nós temos.
2: O impacto das novas tarifas anunciadas pelos Estados Unidos varia de acordo com o setor e a região. São Paulo registra o maior impacto em valor absoluto, US$3 bilhões. Já Santa Catarina tem o maior impacto proporcional, com 68% das exportações afetadas. Outra região afetada é o Paraná, estado que concentra 70% das exportações brasileiras de madeira para a construção civil americana. Reportagem Luciana Colares de Holanda.
1: O Brasil conta com o primeiro banco nacional de antígenos para a resposta emergencial à febre aftosa.
0: A estrutura foi desenvolvida em parceria entre o Ministério da Agricultura e Pecuária, o Instituto de Tecnologia do Paraná e empresa privada.
4: O Banco Nacional de Antígenos integra a Estratégia Brasileira de Preparação para Eventuais Emergências Sanitárias relacionadas à febre aftosa e para manutenção da segurança sanitária da pecuária. A estrutura foi desenvolvida em parceria entre o Ministério da Agricultura e Pecuária, o Instituto de Tecnologia do Paraná e a empresa Biogênesis Bagó. A parceria foi formalizada nesta sexta-feira em Garim, na Argentina. O ministro da Agricultura e Pecuária, André de Paula, falou sobre a parceria.
5: Porque esse é um laboratório reconhecido internacionalmente e ele nos empresta a credibilidade que chega com isso. Esse também é um laboratório que atende a grandes mercados, a exemplo do que ocorre conosco.
4: O Banco Nacional de Antígenos mantém armazenados, em condições de alta segurança, antígenos dos sorotipos de interesse para o Brasil. Em caso de emergência sanitária, esse material permite iniciar a produção de vacinas em menor prazo, sem depender de fornecimento externo. O Brasil possui reconhecimento internacional como país livre de febre aftosa sem vacinação. O banco integra a Estratégia Nacional de Preparação para Emergências Sanitárias, juntamente com ações permanentes de vigilância e monitoramento da sanidade animal. Reportagem Thaís de Araújo.
1: Atenção, estudantes que se inscreveram no processo seletivo do programa Universidade para Todos, o ProUni.
0: O resultado da primeira chamada para o segundo semestre de 2026 já está disponível.
1: Os candidatos pré-selecionados têm até o dia 24 de julho para comprovar informações da inscrição junto às instituições de ensino.
6: O processo seletivo do programa Universidade para Todos, o ProUni, recebeu cerca de 530 mil inscrições para o segundo semestre de 2026. Ao todo, mais de 1 milhão e 100 mil estudantes participaram das duas edições do programa neste ano. Cada participante teve a opção de selecionar até duas opções de curso, instituição e turno, conforme as regras do edital. As bolsas integrais cobrem 100% do valor da mensalidade, enquanto as parciais correspondem a 50%. Os cursos com mais inscritos nesta etapa foram Medicina, Direito e Psicologia. Criado em 2004, o ProUni oferece bolsas de estudo em cursos de graduação e sequenciais de formação específica em instituições privadas de educação superior. Para a classificação dos candidatos, o programa utiliza as notas obtidas no Exame Nacional do Ensino Médio, o Enem. Em 2026, os dois processos seletivos somaram mais de 2 milhões de inscrições, realizadas por cerca de 1 milhão e 100 mil candidatos. O resultado da primeira chamada do ProUni já está disponível. Os candidatos pré-selecionados têm até 24 de julho para comprovar as informações da inscrição junto à instituição de ensino e apresentar a documentação exigida. O cronograma prevê a divulgação da segunda chamada em 5 de agosto. O resultado desta etapa será divulgado em 1º de setembro. Saiba mais em acessounico.mec.gov.br/ProUni. Reportagem Edinaldo Júnior.
0: E as inscrições para a formação continuada de escolas de tempo integral foram prorrogadas até o dia 24 de julho.
1: O curso é destinado a gestores escolares e coordenadores pedagógicos de instituições que ofertam essa modalidade de ensino.
0: Nos estados, no Distrito Federal e em municípios de maior porte, também podem se inscrever profissionais das redes de ensino que atuarão como multiplicadores na formação.
1: As orientações sobre a etapa das inscrições estão disponíveis na página de documentos do Ministério da Educação, no portal gov.br/mec.
0: O Ministério do Meio Ambiente e Mudança do Clima apresentou as projeções mais recentes para o fenômeno El Niño após a reunião técnica de monitoramento climático realizada esta semana.
1: O cenário prevê redução das chuvas em parte das regiões norte e centro-oeste e temperaturas acima da média em grande parte do país.
0: E também aumento do risco de incêndios florestais, especialmente na Amazônia, no Cerrado e na Caatinga.
1: Já para a região sul, a previsão é de chuvas acima da média.
0: Os efeitos do fenômeno climático devem se intensificar a partir de agosto, mas serão mais sentidos no fim deste ano, segundo o pesquisador Gilvan Sampaio, do Instituto Nacional de Pesquisas Espaciais, o INPE.
1: Eu conversei mais cedo com ele para saber mais sobre o que esperar do El Niño e como tem sido feito o monitoramento dele pelos órgãos técnicos do governo federal. Acompanhe. Doutor Gilvan Sampaio, um prazer para a gente ter o senhor com a gente aqui na Voz do Brasil. Vamos começar falando dessas perspectivas para o El Niño esse ano? A gente deve começar a sentir os efeitos mais graves a partir da semana que vem? Como é que tá as previsões de chuvas intensas aí, especialmente para o sul do Brasil?
7: Bom, nós temos aí os impactos do El Niño, eles são gradativos ao longo dos próximos meses. Os primeiros impactos nós começamos a observar ao longo das próximas semanas. E nesse segundo semestre de 2026, o primeiro principal impacto está relacionado às chuvas no sul do Brasil, principalmente Rio Grande do Sul e Santa Catarina. Então há a tendência de chuvas mais volumosas, alguns períodos com chuvas intensas, mesmo porque o auge do fenômeno El Niño se dá normalmente no mês de dezembro. Então entre novembro e janeiro, né, nós teremos o auge do fenômeno, que é quando nós observamos os principais impactos. Isso em relação às chuvas. Em relação à temperatura, aí sim, todo o Brasil, nós devemos ter, a partir do final do inverno e depois da primavera e verão, períodos com temperaturas mais altas do que a média histórica e, ao longo, principalmente da primavera e verão, alguns períodos com ondas de calor.
1: Pois é, eu ia até perguntar isso para o senhor, até o fim do ano, como é que eram as perspectivas, né? O senhor falou das chuvas mais intensas que devem começar no sul do Brasil e a seca, doutor Gilvan, a gente deve esperar também alguma seca atípica, em que regiões, como é que deve acontecer?
7: Em relação às secas, aí é mais no norte do Brasil, norte e leste da Amazônia e norte da região nordeste, onde ocorrem os impactos do El Niño em relação às secas, né? Ou chuvas abaixo da média. Só que esses impactos, diferente do que acontece no sul, que os impactos são a partir de agora, nós esperamos os impactos mais para o final do ano, começo do ano que vem. né? Especialmente no norte e no leste da Amazônia, né? Nós devemos ter, a partir do final da primavera, déficits de chuvas. Não dá para qualificar ainda exatamente a severidade desse déficit de chuvas. Nós vamos tentar qualificar isso ao longo dos próximos meses. E no norte da região nordeste, que é a região semiárida, aí sim é somente em 2027, né? Porque o período chuvoso principal daquela região é de fevereiro a maio. Ela tem uma componente também associado ao Oceano Atlântico, então nós devemos aguardar mais para o final do ano para avaliar a possibilidade de secas no norte da região nordeste.
1: E aqui na região centro-oeste, alguma questão em especial?
7: O principal impacto do El Niño na região central do Brasil, que inclui a região centro-oeste, a região sudeste, o sul da região amazônica e o sul da região nordeste, é o aumento das temperaturas, né? Não tem um impacto no volume de chuvas o El Niño nessas regiões, nessa região central. Portanto, o que tem que se prestar atenção nesse momento? Nós estamos no período seco da região. Essa região central do Brasil, o período seco normalmente se estende até meados de outubro, que é quando começam as chuvas mais frequentes e regulares. Com temperaturas altas, período seco, então isso faz com que a vegetação possa ficar mais seca. E aí a atenção maior é justamente com as queimadas, né? Porque com a vegetação mais seca, temperaturas mais altas, o potencial para a ocorrência de queimadas aumenta. Então esse é um ponto de atenção para os próximos meses na região central do Brasil.
1: Agora, o Instituto Nacional de Pesquisas Espaciais, o INPE, onde o senhor, inclusive, é pesquisador, está atuando com diversos órgãos federais no monitoramento do clima, justamente para a preparação de todos esses eventos que o senhor mencionou agora. A partir daí foi lançada uma plataforma, né, doutor Gilvan? Queria que o senhor falasse para a gente como é que funciona esse trabalho, quais são os órgãos envolvidos.
7: Nós fizemos um trabalho... Porque o que acontece? Quando ocorre um fenômeno como El Niño, existem muitas fake news, né? Então nós juntamos os órgãos principais que monitoram o clima e meio ambiente no Brasil, que são o INPE, através do Centro de Previsão de Tempo e Estudos Climáticos, que é a instituição a qual pertenço, o Instituto Nacional de Meteorologia, a Defesa Civil Nacional, a Agência Nacional de Águas, o Serviço Geológico do Brasil e o CEMADEM. Então essas seis instituições, elas publicaram agora no mês de junho uma nota técnica, né, chamado Painel El Niño, onde nesse Painel El Niño nós avaliamos justamente a situação atual e o que nós esperamos para os diversos setores, por exemplo, a agricultura, para a defesa civil, a questão de desastres, a questão de águas, ao longo dos próximos meses. Esse Painel El Niño ele vai ser renovado a cada mês e essa é uma informação que vai auxiliar não somente a população, mas também os diversos setores e também os tomadores de decisão.
1: Principalmente aí as autoridades estaduais, municipais também, né, que vão poder se precaver de maneira mais específica, né?
7: Exatamente, porque existe inclusive algumas pessoas falando alguns termos até coloquiais do tipo, olha, vai ser um El Niño Godzilla. As previsões indicam que será um El Niño de forte intensidade, a muito forte intensidade, mas não há motivo para pânico. Nós temos que, obviamente, nos prepararmos para os impactos do El Niño. Os principais impactos do El Niño nós já sabemos, e aí acompanhar ao longo dos próximas semanas e meses, como é que será a evolução desse fenômeno para fazer com que os impactos sejam os menores possíveis.
1: O senhor tocou num ponto interessante aí, porque, de fato, o senhor até mencionou antes, né? Existem muitas fake news, existe também algumas equiparações que são um pouco equivocadas que as pessoas fazem. Eu ouvi recentemente que era um furacão, que o El Niño era um furacão. E são eventos climáticos diferentes, né? Eu gostaria que o senhor ajudasse também um pouco aqui a explicar essa diferença, inclusive, de preparação, se fosse eventualmente um furacão, é diferente do que a gente vai viver com o El Niño. Se é necessário as pessoas fazerem, por exemplo, provisionamentos, estoque de comida, porque pode ter inundações ou secas extremas que falte comida. A gente vive uma situação nesse sentido. Qual é a diferença?
7: Não, não. O El Niño é um fenômeno que nós já sabemos quais são os impactos vão ocorrendo dependendo da região. Por exemplo, no sul do Brasil, nós sabemos que há a tendência de chuvas volumosas e chuvas intensas, né? Então, por exemplo, dizer que vai acontecer novamente um episódio como aquele de 2024 no Rio Grande do Sul, não dá para dizer com tanta antecedência. Mas existe a possibilidade dele ocorrer? Existe a possibilidade. Quando é que nós conseguimos prever? Nós conseguimos prever isso com no máximo aí, 15 dias de antecedência. Né? Aquele episódio, por exemplo, de 2024, ele começou no comecinho de maio, final de abril, comecinho de maio. Os modelos meteorológicos, já na segunda quinzena de abril, indicavam um volume de chuvas muito expressivo para o Rio Grande do Sul. É óbvio que os modelos não conseguem dizer exatamente o volume que ocorreu, e foi um volume realmente muito extremo, né? Então não há essa questão da população fazer estoques de alimentos ou qualquer que seja o pânico associado. É claro que nós temos que nos preparar para os eventos extremos. Então, no caso de chuvas, tem que haver toda uma preparação, por exemplo, do poder público com limpeza de galerias, né? Eventualmente revisar sistemas de comportas, etc. No caso de secas, tem que haver toda uma preparação por conta da questão da água, né? Não é o momento de desperdiçar água, e aí eu estou falando do norte, do leste da Amazônia, do norte da região nordeste. Então tem que haver toda preparação para poupar ao máximo a água. Haja visto que o El Niño traz esse déficit de chuvas nessas regiões. Então é esse tipo de preparação. Agora, tem que haver uma preparação não só do cidadão, mas também do poder público, das instituições e todo o trabalho que tem que ser feito em função dos impactos do El Niño. O furacão, quando ocorre, é um evento muito extremo que ocorre num horizonte de horas, há poucos dias, né? O que dá para comparar são as chuvas intensas que deverão ocorrer no Rio Grande do Sul e Santa Catarina, principalmente. Então, é tomar cuidado em relação a esses episódios extremos no Rio Grande do Sul ao longo dos próximos meses.
1: Muito bem, nós conversamos com o Gilvan Sampaio, pesquisador do Instituto Nacional de Pesquisas Espaciais, o INPE. Muito obrigada, pesquisador, pela sua entrevista aqui à Voz do Brasil.
7: Muito obrigado.
0: A Defesa Civil Nacional reconheceu hoje a situação de emergência em mais de 23 cidades atingidas por desastres.
1: Entre as cidades contempladas, há municípios que enfrentam a estiagem e a seca, enquanto outros foram atingidos por fortes chuvas.
0: As cidades ficam nos estados da Bahia, Ceará, Minas Gerais, Paraíba, Paraná, Pernambuco, Rio Grande do Norte, Rio Grande do Sul e Santa Catarina.
1: Cidades com o reconhecimento federal de situação de emergência ou estado de calamidade pública podem solicitar apoio financeiro por meio do sistema integrado de informações sobre desastres.
0: O período de seca em várias regiões do Brasil traz o surgimento de praias de água doce, que viram pontos de lazer e comércio.
1: Mas você sabia que para realizar eventos ou montar estruturas nesses locais é preciso autorização do governo federal?
0: Quem traz os detalhes sobre essas regras é Uriel Ricardo.
8: No Brasil, existem praias que se formam temporariamente durante alguns meses do ano. Você já ouviu falar sobre as praias fluviais ou praias de água doce? Elas surgem quando a estiagem reduz o nível dos rios e expõe bancos de areia e trechos das margens, que passam a receber visitantes, estruturas de lazer, eventos e atividades comerciais. Quando essas praias estão localizadas em rios federais, a instalação de estruturas, eventos, atividades econômicas e outros tipos de intervenções dependem de autorização do governo federal. Os rios federais são aqueles que atravessam mais de um estado e as áreas banhadas por eles são patrimônio da União. Por isso, é necessário ter permissão de uso para explorar esses espaços, conforme explica André Luiz Nunes, coordenador-geral de Gestão de Territórios Costeiros e Marginais da Secretaria de Patrimônio da União, a SPU.
9: A permissão de uso serve para eventos de curta duração, de natureza recreativa, esportiva, cultural e religiosa. Então, para qualquer uso privativo dessas áreas, tem que ser autorizado pela União, né? E além de outras licenças lá, não dispensa licença ambiental, licença do município.
8: As orientações sobre a permissão de uso se aplicam a qualquer praia formada em rios federais, especialmente nos estados de Tocantins, Goiás, Pará, Amazonas, Mato Grosso do Sul, Maranhão, Amapá e Mato Grosso. No Tocantins, por exemplo, há a formação de praias sazonais em Porto Nacional, Luzimangues e várias outras cidades. A capital do estado, Palmas, também conta com praias como a Graciosa, a Praia do Prata e a Praia do Caju. A permissão de uso pode ser solicitada por municípios, pessoas físicas ou empresas. No caso de particulares, também é necessário ter as devidas licenças locais. Mas atenção, a autorização só vale para eventos de curta duração, como detalha André Luiz Nunes.
9: A permissão de uso é para eventos de curta duração de até 90 dias, incluída a construção e a desocupação da área, ou tu pode, querendo lá, sendo necessário, prorrogar isso por mais 90 dias.
8: Quem pretende solicitar a permissão de uso pode procurar a Superintendência do Patrimônio da União no respectivo estado. Os formulários estão disponíveis na página da SPU no portal gov.br. Também é possível obter informações pelo telefone 0800 978 9005. O canal recebe ainda comunicações sobre restrições de acesso às praias, ocupação irregular, acúmulo de lixo e problemas ambientais ou sanitários. Para quem pretende aproveitar as praias fluviais, a orientação é colaborar com a preservação desses espaços, descartar o lixo nos locais adequados, respeitar a sinalização, evitar fogueiras e preservar a fauna e a vegetação local. Reportagem Uriel Ricardo.
1: Desde o início da semana, a ANP, Agência Nacional de Petróleo, Gás Natural e Biocombustíveis, realizou 268 ações com foco no combate a preços abusivos de combustíveis em 14 estados.
0: Foram aplicados 14 autos de infração por não cumprimento de envio de documentos para avaliação dos preços.
1: Isso porque, nessas ações, a agência também coleta informações a partir das notas fiscais fornecidas pelos postos de aquisição dos combustíveis.
0: Esses dados são analisados pela ANP. E em casos de caracterização de preços abusivos, podem ser geradas autuações, processos administrativos e multas.
1: O valor das multas varia de 50 mil a 500 milhões de reais, dependendo da gravidade do caso.
0: Lembrando que denúncias sobre irregularidades no mercado de combustíveis podem ser enviadas à ANP por meio do telefone 0800 970 0267.
1: Essas foram as notícias do Governo Federal.
0: Uma realização da Secretaria de Comunicação Social da Presidência da República.
1: Com produção da empresa Brasil de Comunicação.
0: Fique agora com as notícias do Poder Judiciário e do Congresso Nacional. Uma boa noite e um bom fim de semana.
1: A gente volta segunda-feira. Boa noite.
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12: Conselho Nacional de Justiça está com inscrições abertas para o Prêmio Pena Justa de Jornalismo e Comunicação.
13: Paciente ressarcido por erro em cirurgia odontológica não pode exigir também o custeio de nova operação.
12: Justiça determina que o Hospital Público em Belém, no Pará, retome atendimento à pessoa com autismo.
13: Boa noite, eu sou Marcela Luiza.
12: E eu sou Walter Lima.
13: Estão abertas até 17 de agosto as inscrições para a primeira edição do Prêmio Pena Justa CNJ de Jornalismo e Comunicação.
12: A iniciativa reconhece trabalhos que contribuam para ampliar o debate sobre o sistema penal brasileiro. Marcelo Della Líbera.
14: O plano foi criado após o Supremo Tribunal Federal reconhecer em 2023 que o sistema prisional brasileiro vive um estado de coisas inconstitucional. Para enfrentar esse cenário, a Corte determinou a elaboração de um plano nacional para reorganizar a execução penal, coordenado pelo CNJ. Quem explica é Luiz Lanfredi, coordenador do Departamento de Monitoramento e Fiscalização do Sistema Carcerário e do Sistema de Execução de Medidas Socioeducativas do CNJ.
15: Então, assinou ao Poder Judiciário, ao Poder Executivo, à Academia, as instâncias da sociedade civil que se reunissem e pudessem, então, chegar a um consenso sobre ações que pudessem ressignificar esse sistema prisional.
14: O prêmio contempla produções em texto, áudio, vídeo e fotografia. As inscrições são gratuitas e seguem abertas até as 23 horas e 59 minutos do dia 17 de agosto. O regulamento do plano está disponível no site fazendojustiça.org.br.
13: Paciente pode receber de volta valor pago e indenização por danos morais e estéticos no caso de erro em cirurgia odontológica.
12: Mas, segundo o STJ, se escolhe desfazer o contrato e obter a restituição, não pode exigir também que os profissionais paguem outra cirurgia feita por terceiro. Fátima Uchoa.
16: Em ação de reparação por danos materiais, morais e estéticos, um paciente afirmou ter ficado com assimetria facial após cirurgia odontológica. O Tribunal de Justiça do Rio de Janeiro reformou a sentença e condenou os profissionais a restituírem o valor gasto no procedimento, custear nova cirurgia reparadora e pagar indenização por danos morais e estéticos. A terceira turma do STJ afastou a obrigação de os dentistas pagarem a nova cirurgia, mas manteve os demais pontos. Segundo a relatora ministra Nancy Andrighi, acumular os pedidos de restituição do valor pago pela primeira cirurgia e o custeio de uma nova geraria enriquecimento sem causa, o que é proibido por lei.
13: TST garante direitos de radialista a uma diretora de imagem que trabalhava em uma instituição de ensino à distância em Londrina, no Paraná.
12: A decisão reforça a proteção dos direitos da categoria. Mila Amaral.
17: A decisão foi da terceira turma do TST. O colegiado entendeu que, mesmo sem ser uma emissora de rádio ou TV, a faculdade usava a transmissão ao vivo pela internet e via satélite. Por isso, a profissional deve ser enquadrada, sim, como radialista. Com o reconhecimento, ela terá direito à jornada de 6 horas diárias e ao pagamento de horas extras, além de adicional por acúmulo de função. O relator do caso, o ministro Alberto Balazeiro, reforçou na decisão que a lei protege quem exerce funções típicas de radialista, independente da atividade principal da empresa.
13: Justiça determina que o hospital público em Belém, no Pará, retome atendimento a pessoas com autismo.
12: O hospital tem 30 dias para regularizar o atendimento, sob pena de multa diária de R$10 mil. Sabrine Menezes.
18: De acordo com o Ministério Público Federal, o Hospital Betina Ferro paralisou o atendimento de pacientes com autismo que não possuem também outras comorbidades ou doenças raras. Além disso, a unidade de saúde também está recusando novos pacientes com o transtorno do espectro autista enviados pela regulação municipal. Na decisão, a Justiça acolheu os argumentos do MPF de que a restrição viola os princípios da universalidade, integralidade e equidade do Sistema Único de Saúde e os direitos das pessoas com deficiência.
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13: Uma boa noite.
12: Bom fim de semana e até segunda-feira.

0: Eu sou Paula Groba.
1: E eu sou Ricardo Nakaoka.
0: E estes são os destaques de hoje do Jornal do Senado, que começa agora.
1: Sugestão popular que destina fundo eleitoral a calamidades públicas vira projeto.
0: Regularização de lotes de igrejas pode ser simplificada.
1: Senado terá esforço concentrado em agosto e setembro.
0: Boa noite.
1: Boa noite.
0: Uma sugestão apresentada por um cidadão pode mudar o destino de parte dos recursos dos fundos eleitoral e partidário.
1: A Comissão de Direitos Humanos aprovou a proposta que autoriza o uso desse dinheiro em ações de enfrentamento a calamidades públicas. Os detalhes com Patrícia Oliveira.
2: Os partidos políticos poderão renunciar aos recursos totais ou parciais do fundo partidário ou do fundo especial de financiamento de campanha e direcionar esse dinheiro ao Tesouro para custear despesas em situações de calamidade, como enchentes, deslizamentos ou outras emergências reconhecidas pelo poder público. A sugestão é de um cidadão de Santa Catarina que recebeu mais de 20 mil apoios online e foi aprovada na Comissão de Direitos Humanos. A ideia surgiu em 2020, durante a pandemia de Covid-19, e defendia o uso desses recursos para reforçar os gastos com a saúde. Como a emergência sanitária já terminou, o relator senador Márcio Bittar, do PL do Acre, adaptou a proposta. O relatório, lido pelo senador astronauta Marcos Pontes, do PL de São Paulo, cria uma regra permanente para todas as situações de crise, evitando que seja necessário aprovar uma nova lei sempre que ocorrer uma calamidade.
3: E fortalecer a resposta ao poder público a emergências de natureza sanitária, econômica, social e ambiental.
2: Com a aprovação, a sugestão legislativa vira projeto de lei e segue para a análise das comissões e do plenário do Senado.
0: A Comissão de Segurança Pública aprovou uma iniciativa que aumenta as penas para crimes de furto, roubo de câmeras de vigilância e sistemas de monitoramento eletrônico.
1: A proposta, que seguiu para a Comissão de Constituição e Justiça, também pune a receptação e a interrupção de serviços de vídeo monitoramento remoto. Repórter Bruno Lourenço.
4: O relator, senador Wilder Moraes, do PL de Goiás, defendeu a necessidade de endurecer a resposta penal para esse crime em virtude das consequências sofridas pela população.
5: As câmeras de vigilância utilizada por empresas privadas geralmente possui infraestruturas conectadas à rede elétrica, sistema de armazenamento em nuvens e comunicação de dados em tempo real. Quando subtraídas, além da perda material, há comprometimento imediato na integridade dos dados coletados, da continuidade do serviço de segurança e da resposta à ocorrência por elas registrada.
4: De acordo com o projeto de lei aprovado na Comissão de Segurança Pública, o furto de câmeras ou itens de monitoramento eletrônico instalados em vias públicas ou áreas privadas com acesso ao público passará a ser punido com reclusão de 2 a 8 anos e multa. O texto estabelece ainda que quem receptar esses aparelhos, sabendo de sua origem criminosa, terá a punição em dobro. A proposta também pune quem sabota ou interrompe os serviços de vídeo monitoramento remoto de forma intencional.
0: E a Comissão de Constituição e Justiça pode votar o projeto que trata da simplificação da regularização de lotes de igrejas.
1: Pelo texto, essas instituições poderão ter seus lotes regularizados por meio do REURB, o programa que regulariza assentamentos urbanos informais. Mais informações na reportagem de César Mendes.
6: Enviado à análise da CCJ, o projeto do deputado Dr. Jaziel, do PL do Ceará, permite que instituições religiosas, de assistência social e entidades sem fins lucrativos façam uso de procedimento simplificado para obter o título de propriedade de terrenos públicos ou privados. Instituído por lei em 2017, a ferramenta, chamada de REURB, é uma política pública voltada à regularização de áreas urbanas ocupadas informalmente, permitindo que alguns tipos de ocupantes tenham acesso ao título de propriedade, a serviços públicos essenciais e à segurança jurídica do proprietário. Relatora da proposta na Comissão de Assuntos Sociais, a senadora Damares Alves, do Republicanos do Distrito Federal, disse que muitas dessas entidades ocupam áreas consolidadas há anos, mas a falta de documentação dificulta os investimentos e a continuidade dos serviços prestados à população.
7: A regularização fundiária constitui um importante instrumento de promoção da segurança jurídica, da ordenação territorial e da função social da propriedade. Desde a edição da Lei 13.465 de 2017, o ordenamento jurídico passou a contar com mecanismos mais ágeis para enfrentar situações consolidadas de informalidade urbana, conciliando o direito à moradia, a segurança das relações jurídicas e o planejamento da cidade. Nesse contexto, revela-se oportuno o aperfeiçoamento contínuo dos instrumentos previstos na legislação.
6: O texto inova ao prever que a regularização seja feita para um único imóvel isolado, sem a necessidade de abranger os lotes vizinhos, além de permitir que técnicos industriais e agrícolas validem as informações técnicas do processo, de forma a agilizar o trabalho nos cartórios.
0: E o Senado Federal terá 2 semanas de esforço concentrado em agosto e setembro. O presidente do Senado, Davi Alcolumbre, anunciou a medida e informou que as atividades serão concentradas entre os dias 10 e 14 de agosto e 31 de agosto e 3 de setembro.
1: Alcolumbre enfatizou que é fundamental que o Senado Federal, a Câmara dos Deputados e o Congresso Nacional se organizem para conciliar as deliberações legislativas necessárias durante o processo eleitoral. Ele ressaltou ainda que a iniciativa foi acordada com o presidente da Câmara dos Deputados, Hugo Mota, e que a intenção é garantir a aprovação de propostas pelas duas casas legislativas na mesma semana.
8: Que o calendário é exatamente o mesmo que será adotado pela Câmara dos Deputados, permitindo que o Congresso Nacional funcione em plenitude e de modo eficiente e harmônico neste período eleitoral.
0: As férias de julho oferecem uma oportunidade para conhecer de perto o Congresso Nacional e, desta vez, de forma diferente.
1: O programa Visite o Congresso preparou uma programação especial entre os dias 18 de julho e 2 de agosto, com experiências imersivas, apresentações teatrais e atividades educativas para crianças e adultos. Os detalhes na reportagem de Yasmin Rodrigues.
9: Durante as férias de julho, o Congresso Nacional prepara uma programação especial para receber cidadãos de todo o país. Entre os dias 18 de julho e 2 de agosto, o programa Visite o Congresso funcionará todos os dias da semana, com visitas gratuitas e sem necessidade de agendamento. Em entrevista à Rádio Senado, Fábio Duarte, coordenador de visitação do Senado Federal, listou as novidades que o público vai encontrar nesse período.
10: O visitante terá a possibilidade de conhecer uma apresentação teatral em homenagem aos 200 anos da Câmara dos Deputados e do Senado Federal. Essa apresentação teatral acontece em espaços diferentes do roteiro e apresenta personagens históricos. Além disso, temos o Visita 360, que é uma experiência imersiva que usa óculos de realidade virtual. A gente tem a apresentação do filme Eunice, a primeira senadora. Teremos também programação infantil, com atividades lúdicas no espaço plenarinho que acontece no Salão Negro do Congresso Nacional.
9: A programação completa, com os horários e as atividades específicas, está disponível para consulta em senado.leg.br/visitação, sem cedilha e sem o tio.
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1: Com edição de Paula Groba e trabalhos técnicos de João Lira, o Jornal do Senado fica por aqui. Acompanhe agora as notícias do Tribunal de Contas da União e da Câmara dos Deputados. Boa noite.
0: Boa noite e um bom fim de semana.
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13: O Tribunal de Contas da União lançou um novo portal para ampliar a transparência sobre o uso da inteligência artificial no setor público. A plataforma mostra como o TCU utiliza essa tecnologia em auditorias, atividades internas e serviços prestados à sociedade. O site reúne informações sobre as ferramentas de inteligência artificial em uso, os resultados alcançados e as regras adotadas para garantir o uso responsável da tecnologia. Também apresenta medidas de segurança, governança e proteção de dados. O objetivo é compartilhar experiências, estimular boas práticas e apoiar outros órgãos públicos a usarem a tecnologia com transparência, ética e responsabilidade. O portal é aberto ao público e pode ser consultado por gestores, pesquisadores, estudantes e qualquer cidadão interessado. Saiba mais em tcu.gov.br.
12: 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Jornal Câmara dos Deputados.
14: Câmara aprova medidas provisórias com verba para emergência climática.
15: Mota anuncia acordo com o governo sobre dívidas dos produtores rurais.
14: Parlamentares autorizam o uso de elementos tradicionais em fotos oficiais.
15: Plenário suspende prescrição de pena para condenado que estiver foragido.
14: Boa noite. A Câmara aprovou a suspensão da prescrição da pena para condenados que estiverem foragidos.
15: Atualmente, se o condenado não voltar para a cadeia, existe o risco de o prazo de punição acabar sem que ele termine de cumprir a pena. A reportagem é de Daniele Lessa.
16: O plenário da Câmara aprovou o projeto que suspende a contagem do tempo de prescrição da pena de um crime no período em que o condenado estiver foragido ou quando tiver a liberdade condicional revogada. Prescrição é quando o Estado perde o poder de punir o condenado e o prazo para isso varia de acordo com o crime cometido. Hoje, quando o condenado foge, o prazo para a prescrição continua a ser contado normalmente e só zera quando ele é recapturado. Se o condenado não voltar para a cadeia, existe o risco de o prazo de punição acabar. O projeto, apresentado pelo deputado Kim Kataguiri, do Missão de São Paulo, altera o Código Penal para deixar claro que o prazo para a prescrição deixa de ser contado enquanto o condenado estiver foragido. Para justificar a proposta, ele argumentou que hoje a lei premia quem afronta a justiça e penaliza o detento que cumpre integralmente sua pena.
17: O que a gente está fazendo agora é uma coisa muito simples. Você foi condenado, você fugiu, você perdeu o direito à prescrição. O crime não vai prescrever enquanto você estiver foragido, que é o óbvio, senão você está premiando, você está estimulando o sujeito a fugir, porque se ele for competente na sua fuga, não for pego num determinado período de tempo, que vai depender do crime que ele cometeu, ele pode voltar como se nada tivesse acontecido.
16: O projeto recebeu parecer favorável do relator, deputado Alberto Fraga, do PL do Distrito Federal. Ele argumentou que a proposta corrige uma distorção ao impedir que a fuga seja usada como caminho para escapar do cumprimento da pena. A deputada Adriana Ventura, do Novo de São Paulo, disse que o texto aprovado torna o cumprimento da pena mais eficaz.
18: Que a partir do momento que esse projeto impede que a fuga de condenados gere benefício indireto, né, decorrente de decurso de tempo, e reforça a efetividade da execução penal.
16: A mesma regra valerá no caso de revogação da liberdade condicional, que acontece quando a pessoa condenada recebe autorização para cumprir o restante da pena em liberdade. Se o benefício for revogado, a prescrição também ficará suspensa até a captura ou a reapresentação do condenado. O projeto que suspende a contagem do tempo de prescrição de um crime no período em que o condenado estiver foragido ou perder a liberdade condicional, agora será analisado no Senado. Da Rádio Câmara de Brasília, com informações de Antônio Vital, Daniele Lessa.
12: Segurança Pública.
14: Chico Alencar, do PSOL do Rio de Janeiro, parabeniza a Polícia Federal pelo indiciamento de 48 suspeitos de envolvimento em fraudes contra aposentados no INSS. Na opinião do deputado, as investigações revelaram uma atuação isenta e profunda da instituição.
15: Chico Alencar repudia o uso de falsas entidades rurais para aplicar golpes e desviar recursos públicos destinados à Previdência. O parlamentar também celebra a devolução de mais de 3 bilhões de reais aos aposentados lesados.
14: Kim Kataguiri, do Missão de São Paulo, critica projeto que criminaliza a misoginia. O deputado acredita que a proposta confunde o enfrentamento à violência contra mulheres com gírias e piadas usadas por jovens nas redes sociais.
15: Kim Kataguiri defende que o debate sobre proteção às mulheres priorize punições mais duras para crimes hediondos e feminicídio. Ele também critica o fato de partidos de esquerda serem contrários à redução da maioridade penal e ao endurecimento das regras de execução penal.
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12: Justiça.
14: Adriana Ventura, do Novo, de São Paulo, critica os salários do judiciário que ultrapassam o teto constitucional e cobra o fim dos chamados penduricalhos. Ela cita que mais de 600 juízes furaram o limite em maio, com pagamentos que chegaram a R$500 mil em um único mês.
15: Para Adriana Ventura, as gratificações tornam o judiciário brasileiro o mais caro do mundo e ofendem a realidade dos que vivem com um salário mínimo. A parlamentar contesta a defesa desses benefícios e cobra respeito ao dinheiro pago pelos contribuintes.
12: Presidência.
14: O presidente Hugo Mota anunciou acordo com o governo sobre as dívidas dos produtores rurais. O repórter Luiz Gustavo Xavier acompanhou as entrevistas após o encontro.
20: O presidente da Câmara, Hugo Mota, anunciou que foi fechado um acordo entre o governo, representantes do setor e a Frente Parlamentar Agropecuária sobre a renegociação de dívidas de produtores rurais. Um dos pontos do acordo é que o projeto que tratava do tema não será votado e que o governo vai encaminhar uma medida provisória abrangendo os termos do acordo. De acordo com o Ministério da Fazenda, serão aproximadamente R$100 bilhões em dívidas renegociadas. Participaram da reunião os ministros da Fazenda, Dario Durigan, das Relações Institucionais, José Guimarães, o líder do governo, deputado Paulo Pimenta, do PT do Rio Grande do Sul, o deputado Arnaldo Jardim, do Cidadania de São Paulo, e a senadora Tereza Cristina, do PP do Mato Grosso.

0: governo alterar os pontos que foram aprovados na Câmara no intuito de poder ser mais abrangente no que diz respeito a essa renegociação.
1: O líder do governo, deputado Paulo Pimenta, ressaltou ainda que a MP vai suspender o pagamento dessas dívidas por 30 dias. Já o ministro das Relações Institucionais, José Guimarães, afirmou que o acordo é resultado de uma regra que tem se mostrado eficaz na Câmara, que são o diálogo e a negociação. Segundo ele, os temas mais polêmicos têm sido conduzidos por meio da construção de consensos amplos. O deputado também destacou o papel do presidente da Câmara na articulação do entendimento e ressaltou que o resultado foi fruto de uma construção coletiva. Da Rádio Câmara de Brasília, Luiz Gustavo Xavier.
2: Trabalho.
3: Pastor Henrique Vieira, do PSOL do Rio de Janeiro, cobra aprovação pelo Senado da proposta de emenda à Constituição que acaba com a escala de trabalho 6x1. Ele reforça que a Câmara já cumpriu seu papel e o Executivo espera os senadores para sancionar a matéria.
4: Pastor Henrique Vieira argumenta que o atraso imposto pelo Senado vai na contramão dos anseios dos trabalhadores, já que a proposta tem o apoio de 70% da população. O deputado pede prioridade na votação do texto para garantir mais dignidade ao povo.
2: Desenvolvimento regional.
3: Porto Piauí, no município de Luiz Correia, iniciou oficialmente suas operações de exportação com envio de minério de ferro de Piripiri diretamente para a China. Flávio Nogueira, do PT, celebra um marco, ressaltando que a nova rota vai impulsionar a economia do Nordeste.
4: De acordo com Flávio Nogueira, serão 200 quilômetros a menos que o trajeto rodoviário utilizado antes para escoar a produção até o Ceará. A operação da empresa Lion Mining inaugura a nova era com a expectativa de exportar grãos para o mercado mundial em breve.
2: Economia.
3: O plenário da Câmara aprovou 6 medidas provisórias com recursos para emergências causadas por desastres climáticos e para evitar aumento no preço do gás de cozinha. O repórter Antônio Vital acompanhou as votações.
5: Na véspera do início do recesso parlamentar do meio do ano, o plenário da Câmara aprovou 6 medidas provisórias que autorizam o uso de recursos públicos não previstos no orçamento desse ano para ações emergenciais, como o combate a efeitos de desastres climáticos e para evitar aumento do preço do gás de cozinha. Uma das medidas provisórias aprovadas prevê subvenção econômica de R$ 330 milhões para empresas importadoras de gás liquefeito de petróleo, o gás de cozinha. Subvenção é quando o governo repassa dinheiro para as empresas, ou para estimular a atividade econômica ou para enfrentar os efeitos de crises climáticas ou conflitos internacionais. Nesse caso, a subvenção foi necessária para evitar que o aumento do preço internacional do petróleo seja repassado aos consumidores. Outra medida provisória abre crédito extraordinário de R$ 20 milhões para recuperar os estragos causados pelo tornado que atingiu municípios do Paraná em novembro do ano passado. A medida foi aprovada de maneira simbólica, com apoio inclusive da oposição, como a deputada Adriana Ventura, do Novo de São Paulo.
6: Que esse crédito tem por objetivo atender a situação de destruição nos municípios de Guarapuava, Quedas do Iguaçu e Rio Bonito do Iguaçu, no Paraná, por conta das famílias assentadas que foram atingidas. Realmente, a gente acha que é um crédito necessário, a gente tem que atender e dar suporte a essas famílias.
5: Também foi aprovada a medida provisória que autoriza o uso de R$ 285 milhões para financiar ações de recuperação em municípios atingidos por desastres climáticos no Brasil. O dinheiro é destinado à Defesa Civil. Segundo o Sistema Integrado de Informações sobre Desastres, os meses de janeiro e fevereiro foram marcados por eventos climáticos severos que afetaram diretamente cerca de 2 milhões de pessoas, deixando mais de 70 mil desalojados ou desabrigados em 733 municípios de todas as regiões. Outra medida provisória aprovada libera R$ 75,3 milhões em auxílio financeiro para 10 mil famílias da região da Zona da Mata, no sudeste de Minas Gerais, atingida por enchentes no início do ano. Também foi aprovada a medida provisória que abre crédito extraordinário de R$ 49 milhões para o Programa Segurança Alimentar e Nutricional e Combate à Fome. O objetivo é ampliar o atendimento às populações atingidas por desastres climáticos registrados em maio, especialmente nos estados de Pernambuco e da Paraíba. O líder do PT na Câmara, deputado Pedro Czai, do PT de Santa Catarina, defendeu a necessidade de recursos extraordinários previstos nas medidas provisórias.
7: Falar da importância de todas essas medidas provisórias que hoje estão se definindo aqui no Parlamento. Desde o tema dos desastres naturais, o tema dos tornados no Rio Grande do Sul, o tema das secas, o presidente vai enfrentando os problemas, não só diante da guerra, que vivenciamos o risco de aumento dos combustíveis, o governo subsidia.

0: e os combustíveis para não produzir inflação no país.
1: Foi aprovada ainda a medida provisória que libera 337 milhões de reais para combate a incêndios. Os recursos são destinados ao IBAMA e ao Instituto Chico Mendes de Conservação da Biodiversidade, o ICMBio, e atendem decisões do Supremo Tribunal Federal em ações que cobram providências do governo contra o aumento de incêndios florestais na época da seca. Todas as medidas provisórias foram enviadas para análise do Senado. Da Rádio Câmara, de Brasília, Antônio Vital.
2: Política. Rodrigo Hollenberg, do PSB do Distrito Federal, faz um balanço do seu mandato parlamentar. Ele destaca a autoria de 23 projetos, como o que aumenta o limite de faturamento anual dos microempreendedores individuais.
3: O parlamentar ressalta o envio de emendas para hospitais, universidade pública e instituições de pesquisa locais. Rodrigo Hollenberg defendeu também proposta de sua autoria que proíbe o funcionamento de plataformas de apostas em território nacional.
2: Raimundo, do PT do Rio de Janeiro, cobra esclarecimento sobre o crescimento patrimonial do senador Flávio Bolsonaro, que, segundo notícias recentes, ultrapassaria os 600 milhões de reais. O deputado questiona a origem dessa quantia e exige uma apuração rigorosa dos fatos.
3: Na visão de Raimon, é preciso investigar se o montante está relacionado a articulações com grupos criminosos e esquemas de corrupção. Para ele, o esclarecimento sobre a origem dos recursos é fundamental para a moralidade pública.
4: Direitos Humanos.
2: Leonardo Gadelha, do Podemos da Paraíba, alerta que o Brasil precisa se preparar para a transição demográfica, com o envelhecimento da população. Ele observa que as cidades e a legislação nacional precisam de adaptações estruturais para acolher de forma digna o público idoso.
3: De acordo com Leonardo Gadelha, é importante manter as pessoas idosas ativas e integradas ao mercado de trabalho. Para o parlamentar, aproveitar a plena capacidade física e cognitiva desse público traz benefícios sociais e econômicos ao país.
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4: Votação.
2: A Câmara aprova o uso de elementos tradicionais em fotos de documentos oficiais. A repórter Daniele Lessa acompanhou a votação.
8: O plenário da Câmara aprovou o projeto que garante a povos indígenas e demais povos tradicionais o direito de usar elementos culturais, étnicos ou religiosos em fotografias de documentos oficiais. Entre os exemplos previstos estão o cocar indígena, o turbante dos povos de matriz africana e outros elementos étnicos, culturais e religiosos. O projeto, que foi apresentado pela deputada Célia Chacriabá, do PSOL de Minas Gerais, diz que a autorização valerá para documentos oficiais de identificação, como carteira de identidade, carteira de habilitação, passaporte e carteira de trabalho. Na prática, a proposta busca evitar que pessoas sejam obrigadas a retirar símbolos de sua cultura ou religião para tirar fotos para documentos. A única exigência é que o elemento usado não impeça o reconhecimento da fisionomia da pessoa. A relatora no plenário, deputada Sônia Guajajara, do PSOL de São Paulo, lembrou uma situação em que uma mulher negra escutou que só poderia tirar foto para a carteira de habilitação usando o seu turbante se apresentasse uma carta da sua mãe de santo ou um documento comprovando que tinha câncer. A deputada disse que é preciso impedir que episódios como esse se repitam e que usar esses elementos em fotos oficiais é ter o direito e a liberdade de viver de acordo com crenças pessoais.
9: São expressões visuais de culturas e tradições, como o cocá indígena, que representa a relação com a natureza e com os animais, o vínculo espiritual com a terra e os antepassados. Assegurar aos povos indígenas, aos afro-brasileiros e demais povos tradicionais o uso em documentos oficiais, de símbolos de sua comunidade é assegurar a dignidade humana.
8: Segundo a relatora Sônia Guajajara, a proposta deixa expresso em lei um direito que já deveria ser garantido pela Constituição, que protege a liberdade religiosa, e por convenções internacionais assumidas pelo Brasil. Ao defender o projeto, o deputado Wildo Rocha, do MDB do Maranhão, disse que esses elementos, como o cocar e o turbante, valorizam a cultura do país.
4: Isso promove a cultura brasileira, isso é respeito à cultura indígena, é respeito aos povos originários.
8: Alguns deputados no plenário disseram que seria incoerente exigir que as pessoas tirem óculos e enfeites para fotos de documentos e, ao mesmo tempo, permitir o uso de elementos tradicionais. O deputado Alberto Fraga, do PL do Distrito Federal, defendeu que a proposta também poderia incluir a autorização de uso desses objetos pessoais nas fotografias. O projeto que autoriza o uso de elementos tradicionais em fotos de documentos oficiais agora será analisado no Senado. Da Rádio Câmara de Brasília, Daniele Lessa.
7: Cultura.
3: A Câmara aprovou o projeto que reconhece o hip-hop como manifestação da cultura nacional. Inácio Arruda, do PCdoB do Ceará, destaca que o movimento representa a cultura popular das periferias e a voz de trabalhadores e jovens que buscam melhores condições de vida.
10: Inácio Arruda compara a força poética do hip-hop ao repente e aos cantadores de viola do Brasil profundo. Ele acredita que o movimento se consolida como um pilar do desenvolvimento social e de geração de riqueza econômica nas comunidades brasileiras.
3: Termina agora o Jornal Câmara dos Deputados, produzido pela Rádio Câmara, com trabalhos técnicos de Wellington Teles e apresentação de Val Monteiro e Márcio Aquilissardi. Uma boa noite para você.
10: A Voz do Brasil volta na segunda-feira. Boa noite e bom fim de semana.
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4: 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Sempre teve ritmo, voz, esperança e coragem. 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Os pequenos negócios nascem do território, da cultura e dos afetos. Por isso, o Sebrae foi ouvir os empreendedores e, a partir dessa escuta, nasceu o projeto Sebrae Nosso Canto. 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Ao transformar canções emblemáticas em trilhas de histórias reais, o Sebrae reafirma o compromisso sempre ao lado do empreendedor. 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E agora você ouve a Júlia Costa, Contente Outra Vez, um clássico que inspira a seguir em frente e acreditar que sempre vale a pena recomeçar.

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1: Muito bom dia para você que está sintonizado na Nova Brasil FM. Muito bom dia para você que acabou de chegar, para você que está acordando ainda meio zonzo nesse sábado de manhã. Bom dia para você que já fez o seu café e que já estava por aqui. Bom dia para você que acordou mais cedo, ainda está preparando o café da manhã, mas faz do rádio companhia, trilha sonora e por isso está com a gente. Eu sou Fabiane Pereira, começa agora o Vozes da Vez, o nosso talk rádio show que conversa com o presente da música brasileira, que celebra a nossa cultura, que celebra aquilo que está sendo feito hoje na música brasileira. E ó, é coisa beça, viu? Todo sábado, 8 horas da manhã, eu tô por aqui conversando com gente interessante e gente interessada em trocar, em dividir, em democratizar os acessos. Hoje é sábado, 18 de julho, e antes de eu começar o programa pra valer, eu preciso agradecer, minha gente. Essa última semana eu fiquei sabendo que o Vozes da Vez é um fenômeno de audiência em várias capitais. Eu tenho que agradecer a galera de Salvador, minha Bahia, a galera do Distrito Federal, a galera da Grande São Paulo, a galera de Campinas, e a gente continuou sendo líder de audiência em Recife. Muito obrigada, é muito bom saber que a gente está chegando para tanta gente pelas ondas do rádio. Lembrando, gente, que a Nova Brasil FM, ela alcança 600 cidades. Essas que eu falei, Recife, Salvador, Distrito Federal, a Grande São Paulo e Campinas, são as cidades, digamos, as metrópoles, né? Mas as cidades próximas, as cidades adjacentes também estão ligadinhas do Vozes da Vez, e é uma alegria chegar até você pelo rádio, viu? Muito obrigada para você que todo sábado me dá carona no rádio do seu carro, no rádio do seu táxi, no rádio do seu Uber. É sempre, sempre muito importante saber que você tá por aí, viu? Bom dia também para quem acompanha o Vozes da Vez pelo app, pela Alexa ou pelo site da Nova Brasil. É muito bom saber que a tecnologia tá aí, ó, aproximando a gente. Agora você respira fundo, ajeita o volume, porque tá na hora de eu te contar quem é a voz da vez deste sabadão. Vem comigo! Ela nunca fez música para caber em rótulos, e eu acho isso bonito demais. Ela é cantora, compositora, multi-instrumentista e produtora. O nome dela, Maria Beraldo. Essa mulher gênia que construiu uma carreira marcada pela liberdade artística, pela delicadeza e pela coragem de experimentar. A sua obra une sofisticação, emoção e pensamento crítico, sempre convidando o ouvinte a escutar com mais atenção e sensibilidade. Maria Beraldo traz na bagagem dois discos solos e muitos trabalhos interessantíssimos na música. Nessa conversa que a gente vai ter pela próxima hora, a gente vai falar sobre afeto, pertencimento e muitas formas de existir nesse mundão de meu Deus. Maria Beraldo faz da canção um espaço de encontro e por isso ela está no Vozes da Vez. Mas antes da gente ouvi-la falar, a gente vai ouvi-la cantar com vocês, da menor importância, na voz de Maria Beraldo.

0: faz boa, né? Ó, isso é só o começo. Hoje eu trouxe a Maria Beraldo aqui nos estúdios pra vocês conhecerem mais e melhor esse talento. Eu toquei agora Da Menor Importância, faixa que tá no seu disco Cavala, que foi lançado em 2018. Sobre Cavala, sobre o novo disco Colin e sobre muitas outras coisas, é o que a gente vai falar agora. Maria Beraldo, chega pra cá.
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0: Maria Beraldo no Vozes da Vez. Seja muito bem-vinda.
3: Obrigada. Que alegria estar aqui com você.
0: Você tá linda com esse cabelo.
3: Gostou? Combinou
0: até com o cenário, inclusive.
3: Você vê? Fiz especialmente.
0: Ah, imaginei, imaginei. Maria, a gente tá na Nova Brasil, que é uma rádio que tá em 600 cidades espalhadas pelo Brasil. E o rádio ainda é uma paixão, né? Você tem algum envolvimento com rádio?
3: Cara, eu gosto. Eu, assim...
0: Ouve.
3: Não, eu ouço no carro, mas eu não dirijo muito. Mas quando eu tô no carro, eu sempre coloco rádio. Mas é que virou uma coisa pra mim de carro, assim. Eu acho que na minha infância também era o que tocava no carro, sempre. Então eu tenho uma coisa de tá indo pros lugares e a rádio tá tocando. Eu gosto muito de não escolher necessariamente o que eu ouço, né? Ter alguém escolhendo. É muito...
0: Não escolher o que a gente ouve em tempos de algoritmo nos obrigando a ouvir um monte de coisa, é muito legal.
3: É, né? Ah, e ter alguém que pensou numa programação e quer te mostrar música, né? Isso é incrível.
0: Tomara que as rádios permaneçam assim, né? Porque com IA agora, enfim, temos questões. É. Ô Maria, eu tô começando a falar sobre o rádio, porque eu quero começar o nosso papo já dando a carteirada pros nossos ouvintes. Porque você produziu o último disco da Zélia Duncan.
3: Sim.
0: E a Zélia esteve aqui recentemente e rasgou o elogio. Elogios para Maria Beraldo, assim. Eu queria que você falasse um pouco da feitura desse trabalho. Como é que você e Zélia se conectaram? Eu sei que antes vocês já tinham feito um show. Conta tudo.
3: Olha, eu conheço o trabalho da Zélia desde que eu me entendo por gente, né? Então, tudo começa aí. Ela é uma pessoa super importante na minha vida, tanto como uma musicista, compositora e cantora, evidentemente, e também como uma pessoa que desbravou o mundo, né? Tipo, ela abriu muitos matos pra gente, pra comunidade queer. Então, a Zélia tem essa importância muito grande. E quando ela fez o espetáculo Tô Tateando, que foi, não lembro exatamente quando, 2011, 12.
0: Eu sei que você foi a pessoa que mais assistiu e eu fui a segunda que mais assistiu. Porque eu assisti 4 vezes, você viu?
3: Eu fui 7.
0: 7?
3: É.
0: Eu achava que eu era a primeira, mas tem uma mais apaixonada. Esse espetáculo é um escândalo.
3: Não, é. Foi um divisor de águas, assim, pra mim. Em muitos sentidos. Então, eu fui assistir 7 vezes o Tô Tateando e, nossa, assim, realmente foi uma coisa importante musicalmente demais, assim, tem uma coisa de concepção e da ideia da relação da música com a cena, o modelo daquele espetáculo e a Zélia cantando músicas do Tati, isso já é uma... Acho que a Zélia tem esses encontros, né, de universos, assim, e ela fala muito da história dela no espetáculo, enfim. Apaixonada, fui 7 vezes.
0: E o nome é muito bom, né?
3: É.
0: O nome é ótimo.
3: É. E, bom, aí tempo passou, na virada cultural de quando? São 2 anos atrás, uma coisa assim. Teve uma virada cultural em que eu tava tocando com as Sáficas, uma banda que eu tenho com Josiara, Juliana Linhares, Jadza, Mamundi. A gente fez um show na virada no mesmo palco em que a Zélia tocaria depois. Aí ficamos lá, assistimos o show da Zélia e a gente foi no Camarim Tietá. E não conhecia, quer dizer, eu conhecia ela não me conhecia, né? E ela olhou pra mim e falou, Maria, a gente tem que fazer uma coisa juntas. Falei, tá bom. E eu tava pensando nela, porque eu tava terminando de gravar o meu disco Colinho. E eu já tava com o Matagal pronta, que é uma faixa que ela veio a gravar. Eu tava com essa música já gravada e eu fiquei segurando ela. Falei, nossa, eu queria muito que alguém cantasse. Tava pensando na Zélia, mas eu não tinha coragem, né? Imagina que eu vou chamar a Zélia Duncan, você quer gravar uma música comigo? Mas eu tava pensando nela logo antes de entrar, assim, lembro na passagem de som. Eu fiquei pensando, ah, será que eu tenho coragem de chamar a Zélia? E ela lançou essa no mesmo dia. Aí no dia seguinte eu mandei pra ela, ó, Zélia, tem aqui uma coisa pra gente fazer juntas. Vê se você gosta. Ela amou a música, aí gravou no meu disco, então esse é o nosso primeiro encontro musical, assim, né?
0: Matagal é a sexta faixa de Colinho, que isso. É uma música delícia. A gente vai falar de Colinho, que é um disco que eu adoro também.
3: Bom, aí foi isso. Aí, depois de... A Zélia, ela é muito marota, né? E ela foi... Enfim, foi chegando perto, assim, porque acho que ela não faz nada sem saber muito bem onde ela tá pisando também. A Zélia é uma pessoa que se relaciona de uma maneira muito profunda com a música, né? E acho que ela gostou muito daquela música, gostou, enfim, das ideias ali do meu disco e tal. E ela me chamou pra participar de um show dela. Aí eu cantei duas músicas, e aí ela me fez um convite um pouco maior, falou, no dia seguinte, assim, depois do show, ela mandou um áudio, Maria, então, o Sesc me chamou pra uma coisa, mas eu queria fazer junto com você. E aí me chamou pra fazer direção musical e cantar com ela, nesse show que a gente fez, que é um show onde a gente canta, canta um disco do Tom Jobim, né? Não sei se ela falou aqui, sim, deve ter falado, tô repetindo. Mas a gente montou esse espetáculo que é muito especial pra gente. E ano que vem, inclusive, Tom faz 100 anos. Então a gente vai dar uma boa rodada com esse show.
0: Que lindo, isso ela não falou, tá vendo?
3: É, Tom Jobim faria 100 anos ano
0: não,
3: que vem.
0: Não, e maravilhoso, porque esse show não foi pro Rio.
3: Não, a gente só fez, sei lá, fizemos 4 vezes. A gente fez duas duplas de shows, assim. E é um show muito especial. A gente ficou, é uma coisa curada, assim.
0: Sim, sim.
3: Slow food. A gente fez com... A gente se demorou. Então, é um disco onde o Tom Jobim tá sozinho com as músicas dele, né? Ele e o piano, aquele disco Tom Jobim ao vivo em Minas. Que é um disco que é meu disco de cabeceira, assim. Na adolescência, ouvi muito, enfim. Aprendi muita música ali. E a gente escolheu esse disco. Só que é um disco em que ele conta muitas histórias. Então ele fala de como, né, tá ele lá no piano, ele fica, é muito espontâneo, ele fala, ah, essa música aqui eu fiz com Milton Mendonça, não sei o quê, e vai contando, e é um pouco uma história da música também, né, uma parte de história, tem uma coisa de história da música nesse disco, e a gente resolveu encenar o disco no palco, então não é só um show de música, então a gente faz todas as falas desse álbum, nós duas somos o Tom Jobim.
0: Maria Beraldo, hoje no Vozes da Vez, dividindo comigo o microfone, todas as suas histórias deliciosas. Já já eu volto com ela, lembrando que até às 9 horas eu te faço companhia. Antes da gente seguir com mais música, eu quero lembrar você que o Vozes da Vez não vai ao ar só aqui no rádio não, viu minha gente? 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A entrevista completinha, sem edição, fica disponível em todas as plataformas de streaming e também no canal da Nova Brasil FM no YouTube. Dá pra você acompanhar não só nos ouvindo, mas também nos assistindo, viu? Agora, bora de música. E essa próxima música eu resgatei lá no fundinho do baú. Malu Magalhães, Velha e Louca. Aumenta o som.

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4: A gente fala agora da Avenida Professor Francisco Morato, que está parcialmente interditada na direção do centro, entre a Avenida Guilherme do Monvilares e a Praça Boa Ventura de Andrade, para obras da linha 4 do metrô. Apesar dessa interdição, a Professor Francisco Morato não registra congestionamento, ainda que haja trânsito intenso nessa passagem. 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
1: Já estou de volta, muito bom dia, minha gente. Eu sou Fabiane Pereira, você está ouvindo Vozes da Vez, o talk radio show da Nova Brasil, que todo sábado recebe alguém pra lá de especial, pra um papo leve, afinal de contas, final de semana, né? Pra um papo gostoso e sem pressa sobre música brasileira, sobre a música que está sendo feita agora, hoje, nesse exato momento. E ó, eu comecei o programa agradecendo a audiência de 5 praças e das cidades próximas a essas 5 praças. Salvador, Recife, Distrito Federal, Grande São Paulo e Campinas. Elevou a nossa audiência, a gente está bombando nessas cidades e eu espero que você, onde quer que esteja, de onde quer que esteja me escutando, né, também goste do Vozes da Vez, também ouça, compartilhe, comente com os amigos que existe um programa no rádio que se importa e que aprofunda as entrevistas dos artistas de música brasileira, né? É muito importante, minha gente, que o boca a boca leve o Vozes cada vez mais longe. Hoje, dividindo o microfone comigo, essa cantora, compositora, multi-instrumentista Maria Beraldo. Essa artista da nova geração que é talentosíssima. Se você ligou o rádio agora e perdeu o começo da minha conversa com a Maria, fica tranquilo. Esse papo tá todo guardadinho pra você. Assim que o programa acabar, a entrevista completa, sem cortes, vai estar disponível em todas as plataformas de áudio e também no canal da Nova Brasil FM no YouTube, viu? Pra você continuar essa conversa comigo fora desse ambiente radiofônico da podosfera, me encontra no Instagram, @afabianepereira. Até as 9 horas ainda tem muito programa pela frente e agora eu sigo com a malemolência da Céu, aumenta o som.

0: Esquadros foi a música que eu acabei de tocar neste sabadão na voz de Adriana Calcanhoto. Antes rolou o Céu com Malemolência. E já que eu falei na Céu, presta atenção que vem recado importante aí, hein? Semana que vem tem FLIP, a Festa Literária Internacional de Paraty, começa no dia 22 de julho. E eu estarei lá, porque eu vou lançar um livro, minha gente! Tô empolgada! Eu vou lançar um livro sobre o primeiro disco da Céu. Esse livro que eu escrevi faz parte da maravilhosa coleção O Livro do Disco, da editora Komogó. Essa coleção já perfilou vários discos antológicos e chegou a vez desse primeiro disco da Céu ganhar um registro literário. Afinal de contas, é um disco que marca uma nova proposta no mercado da música, onde os artistas independentes se apropriam de suas obras e passam a ditar os rumos da indústria. Um disco muito importante, um disco que tem a música Malemolência e que eu vou lançar na próxima sexta-feira, dia 24, lá na Flip, ao meio-dia, na Casa Sete Selos. Tô muito feliz, tô muito empolgada. Pra você saber todas as informações sobre a Flip, sobre esse lançamento, me segue lá no Instagram, @afabianepereira. É gratuito, a Céu vai estar lá. E ó, eu espero te encontrar lá também, viu? Bom, agora que eu já fiz o meu merchan, deixa eu voltar com a Maria Beraldo. Maria, chega pra cá.
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0: Vou falar de Cavala pra gente chegar em Colina. Cavala foi um disco que você lançou em 2018. E que é um disco que eu fui reouvir pra conversar com você. Você tava brava nesse disco? Como é que você tava nessa... Como é que foi o seu ambiente de criação desse trabalho? Porque é um disco forte, é um disco que você...
3: Tava brava.
0: Né? A própria capa dele, né? É um disco... Sim. Como é que você tava? Qual era o seu momento nesse 2018, pré-pandemia?
3: Pois é, né? Mal sabíamos nós. Olha, o Cavala...
0: A gente já tava pensando que seria um caos, mas...
3: Sempre bravas.
0: Não sabíamos.
3: Ah, tô sempre um pouco brava, brincadeira. Não, eu acho que o Cavala é um disco de rompimento pra mim, né? Ele é um disco de saída do armário, é um disco de transformação, é um disco que precisa de uma... Ele tem, assim, é um grito, né? Acho que o Cavala é um grito. Então, é o disco que me transformou em cantora, me transformou em produtora. É tipo uma metamorfose mesmo, assim, né? Eu virei a Cavala e ela... Segue comigo, aí hoje eu sou...
0: Tem uma coisa espiritual também, né? De algo vindo e usando o seu corpo pra...
3: Sim, e nessa época eu não me liguei da palavra no candomblé, no cavalo, né? Não, isso, esse nome tem a ver com uma outra coisa, porque a música Cavala eu fiz pra uma menina que tava fazendo um espetáculo que chamava Égua. Uma amiga minha, hoje minha amiga, naquela época, minha paquera. E aí fiz a música pra ela e foi uma coisa que a palavra foi tomando conta desse trabalho. Não era um disco que ia chamar Cavala. Então eu acho que tem uma coisa de essa palavra ter sua força e era um momento em que eu acho também que a gente como a nossa comunidade, assim, né, as pessoas, eu e as pessoas à minha volta, a gente tava começando a ler umas coisas, né, acho que o feminismo tava chegando um pouco na nossa bolha, de um jeito mais forte, assim, um pouco antes. Eu lembro que foram meus primeiros contatos com muitas coisas de leitura, e teve o Teoria King Kong, especialmente. Sim. Eu li nessa época e mudou muito minha vida, então... Mesmo as coisas do Paul Preciado...
0: Não, e só pra também situar os ouvintes, a gente tem que lembrar que 2018, se a gente for colocar no espectro político, foi a época. Sim. Do Ele Não. Então também tinha essa questão feminista, né, muito forte ali. Muito na esteira das redes sociais, mas o feminismo tava bombando, né, nessa época.
3: E a gente começou a acordar pra muitas coisas.
0: E aí o que que 6 anos depois, porque você lançou um outro disco 6 anos depois, que foi Colinho.
3: Isso.
0: O que eu acho maravilhoso esse tempo também. Porque a gente vive num momento que toda semana você tem que ter um single. E aí o artista tem que lançar um disco quase que no fordismo, né? Quase naquela coisa padaria. E aí você demora 6 anos pra lançar um outro disco, que é completamente diferente do primeiro, mas que conversa muito com o primeiro.
3: Sim.
0: Como é que... Quais foram as transformações da Maria durante esses 6 anos?
3: Muitas.
0: O mundo, vasto mundo em 6 anos, né?
3: Foi, totalmente. Porque... Cavala realmente foi uma virada na minha vida, assim. É isso, virei cantora, virei compositora, saí do armário, virei sapatão. E aí, inclusive, fui pro palco né, sem o escudo do clarinete, sem estar atrás de uma cantora ou ao lado de um grupo musical. Isso mexeu muito comigo, assim, foi muito... Eu lembro os primeiros shows grandes que eu fiz, um coquetel Molotov que eu fiz, assim, com muita gente. Eu voltei no avião no dia seguinte, e era eu sozinha no palco, né? Eu voltei no dia seguinte e falei, meu Deus, o que eu tô fazendo? E assim, foi muito... Aprendi muito, assim, elaborei muito sobre isso. E logo depois dessa viagem, conversei muito com o Tó, Tó Brandileoni, que é meu grande parceiro de música e que produziu os dois discos junto comigo. E que é muito amigo do Drexler, né, do Jorge Drexler. E tive um papo com o Drexler também, que a gente se encontrou sobre isso, assim. Então foi uma elaboração desse momento que foi realmente me transformando... Aí eu tava, né, o disco foi meio esse empurrão e aí de repente a minha vida virou, aí sim, eu virei uma cantora, virei... Então, aí nesses 6 anos foram anos de muita pesquisa musical, porque acho que daí também as pessoas entenderam, me conheceram, né? Foi um pouco assim, Maria, a pessoa ouve o meu disco e fala, nossa, tá bom. Então o Felipe Hirsch me chamou pra trabalhar com ele, adorou o disco e aí eu fiz todas as peças dele, até essa última agora... Não fiz, mas eu fiz durante todos esses anos, né? Muitos anos trabalhando com o Felipe, assim, intensamente. A galera do cinema também falou, nossa, que interessante esse disco. Me chamou, fiz um monte de trilha. Então, e aí foi...
2: Te abriu muitas portas. É. E também foi, pelo que você tá me contando, você se apropriou de uma nova persona também, né?
3: Super. E eu entendi que eu gostava de inventar. Eu acho que isso é uma... Eu entendi que eu gostava... Assim, antes eu achava que eu queria... tocar clarinete, improvisar muito bem, não sei o quê. É isso, eu ouvia Hermeto Pascoal, queria estudar os solos do Proveta, Vinícius Dorim e tal, ficava estudando improvisação. E depois eu fui ver que talvez o meu lance não fosse muito esse de ser uma grande improvisadora. Eu queria, sei lá, tocar uma guitarra que eu não sei, conhecer um mundo da sujeira, conhecer outras coisas e o mundo do Rigo Barnabé e a canção, isso tudo... Virou o meu mundo, assim.
2: Tem alguma coisa também a ver, te pergunto, com sair um pouco do casulo no sentido de você, como instrumentista, você é só você um instrumento. E você, como cantora, você se relaciona com um grupo maior de pessoas e meio que cantora solo com banda, sabe? Quase como dividir também bônus e ônus. Tem a ver também?
3: É diferente, eu acho que...
2: Aumentar a troca, a rede de troca...
3: Não sei se é maior, mas é diferente, de fato. E eu acho que daí eu encontrei uma identidade, né? Eu acho que eu me identifiquei com esse lugar de tá falando palavra mesmo, de pensar... uma descoberta de que... também isso, fui entendendo que eu não queria necessariamente ir tocar, ser instrumentista de um projeto, de que se eu vou tocar clarinete é um negócio que eu inventei a concepção. Eu acho que me entendi muito nesse lugar de... Uma criadora... Claro que um instrumentista é tão criador quanto um arranjador ou uma diretora musical. Mas eu fui entendendo que... Porque é isso, eu cresci num berço muito como instrumentista, né? Tem várias amigas flautistas. Minha mãe era instrumentista. Eu cresci, tipo, pra tocar. E aí foi uma saída do armário aí também. Tipo, na verdade, eu quero cantar. Né? Foi uma descoberta, assim, dizer a palavra. E eu acho que tem uma coisa do universo de... Da persona mesmo, né? E aí sim, super nesse sentido do que você falou, porque eu tá no palco, é diferente. O instrumentista tem uma carga com relação à exposição da sua vida pessoal.
2: Muito menor.
3: Muito, muito. Então, e aí eu acho que a questão política foi o que fez isso fazer sentido pra mim, porque no Cavala eu tô contando, são histórias super biográficas, e eu não tinha uma expectativa muito... Eu não sabia o que ia vir, né? Não foi um disco que eu planejei, vou fazer isso. Foi assim, meu Deus, fiz essa música, meus amigos gostaram, vou fazer um disco. De repente eu lancei e...
2: Alcançou muita gente.
3: As pessoas ficaram... As mulheres, galera, mulheres. As mulheres, as pessoas queer, todo mundo se identificou muito, porque a gente vive num mundo em que essas narrativas são muito apagadas, né? Então... Eu ganhei uma comunidade e aí fazia sentido eu me expor porque tem uma troca, né? Porque se expor também é duro, é difícil.
2: Claro.
3: Mas isso pra mim, eu acho até que foi, tem uma coisa de que eu sinto como uma missão, assim, sabe? Não de que eu pensei isso, mas no meu corpo isso encaixa. Foi encaixando eu estar lá na frente, eu estar lá falando da minha vida pessoal, falando... É, muito por causa dessa troca, porque eu sinto que, assim, o tanto de mensagem que eu recebi de gente falando que as minhas músicas ajudaram a vida daquelas pessoas a sair do... Assim, uma coisa muito importante, né?
2: O que que te interessa na música hoje?
3: Muita coisa. Em que sentido? Assim, na música que eu faço, na música que eu ouço?
2: O que te interessa na música, assim, de você continuar sendo essa proletária da música, de você continuar estudando e dedicando e gastando horas, foi uma expressão que você usou, para a música?
3: Ah, eu gosto muito. Eu gosto muito de ouvir música. Eu, assim, acho que a música tem um lugar, inclusive, é na minha vida de... Não sei nem como é sem, né, assim, mas é a minha... Ah, é onde eu cresço, é onde eu existo, onde eu me construo, assim. Acho que a música é uma... É onde eu aprendo, nem sei muito me separar dela, assim. Mas o que me interessa na música? Me interessa ouvir muitas músicas, a música que tá sendo feita no Brasil, que é gigante, maravilhosa. Eu sou...
2: E aí, quando você olha pra essa música que tá sendo feita hoje no Brasil, o que que te dá esperança, assim?
3: Na esperança? Puxa, muita coisa. Eu acho que a música que tá sendo feita no Brasil é linda. É, muita música que tá fora do algoritmo também, inclusive, né? É, enfim, pensando todos os meus passos aqui de São Paulo, sei lá, tipo, chegando, né, de perto, Jussara Massal, Kiko, tem uma turma que tá fazendo uma música que é de levante, assim, né? E acho que o rap e o funk são as músicas brasileiras que me inspiram, assim, que me interessam muito. Acho que é foda. E ao mesmo tempo me interesso também por isso. Me interesso por estudar, me interesso pelo samba, pelo forró, me interesso pela música de concerto, me interesso por estudar contraponto, me interesso por estudar bar e analisar o que o bar fez, e ao mesmo tempo me interesso pela música que o Talim faz, e enfim, é muito, tem muita coisa, né? Muita gente.
2: É, eu te pergunto isso também, e aí acrescento mais uma questão que é mercadológica, assim. Como é que você acha que a gente vai conseguir sobreviver a essa era algorítmica? Porque vai passar, como já passaram várias outras eras, né? É, porque eu ouço a sua obra, eu ouço você falando e pessoas que fazem parte da sua turma, né? Que também é um pouco da minha turma. E eu percebo quanto financeiramente é muito difícil sobreviver nesse meio. E aí eu te pergunto, como que você acha, se isso é uma preocupação, se isso tá nas suas rodas de conversa, como que você acha que é possível driblar essa lógica mercantil e algorítmica que tá em tudo, tá, né, tá no rádio, na programação, tá quando você abre o seu celular, tudo que você vê, a curadoria que você acha que faz é um algoritmo que tá fazendo por você, como é que... Isso resvala?
3: Acho que isso é um assunto importantíssimo pra gente. Acho que converso muito, assim, com os meus amigos, músicos, com a minha equipe, as pessoas que estão comigo, com o meu selo, com todo mundo. Acho que é um papo importante. Eu acho que... Eu tenho pensado nisso, acho que é um desafio, a gente não sabe como ainda, mas eu acho que tem algumas coisas. Acho que uma é ter consciência de que estamos em guerra, né? Assim como todas as coisas políticas, né? O feminismo, a luta LGBT, enfim, que são lutas que estão no meu corpo também. Eu acho que a gente ter a consciência de que não tá tudo bem e de que a gente precisa se organizar, né? Porque acho que quando eu falo de que existe um projeto de desmonte da cultura e um projeto de, né, pensando que o desmonte da cultura é uma tecnologia a serviço desse grande projeto, né, de destruição e de enriquecimento de poucos, né? Então,
2: a gente tem um mundo que tem um trilhardário, né?
3: Exato, é isso. E então eu acho que é importante a gente ter essa consciência, e eu acho que a partir disso é a gente pensar em estratégia. Muito difícil, acho que a gente tem que se juntar e pensar mesmo. E então, pensar em estratégia e, ao mesmo tempo, seguir fazendo o que eu penso, né? E que eu levo pra mim e que é o que eu vivo na minha vida. Eu não vou deixar, eu não vou fazer nenhuma concessão artística. Eu vou continuar fazendo a minha música. E o resto, né? E aí, claro, eu vou tentar entender os espaços em que ela consegue crescer, mas eu acho que é muito importante a gente ter essa consciência de que a gente tá nessa trincheira com relação ao mercado, que a gente tá sendo, né, estão tentando nos esmagar, mas a gente tá fazendo uma música incrível. A gente tem muita música incrível no Brasil. A gente tem pessoas muito criativas fazendo de tudo. A gente é como aquela planta que nasce do concreto, né? A gente é aquela plantinha nascendo no asfalto. É. Então, é muito rico. A gente não vai morrer, né? A gente não vai... Vamos nos manter vivos, vamos manter a nossa música viva e vamos nos articular pra... E assim, eu acho que é uma coisa que funciona. Eu acho que temos, né, a gente tem um crescimento da música independente, por exemplo, no mercado ultimamente, no Grammy, por exemplo. É um espaço que vem sendo...
2: ocupado, né?
3: É, exatamente. Então, eu acho que tamo aí.
2: Maria, eu ficaria com você 3 horas conversando, inclusive quero, fora do ar. Eu espero que todo mundo consiga, de alguma maneira, ser impactado pela arte que você faz, porque é uma arte muito bonita e a gente precisa, eu sempre falo aqui no Vozes da Vez, que a gente precisa abrir não só o ouvido, mas abrir o coração também para ouvir o que essa geração da música brasileira tá falando, porque ela tá falando muita coisa.
3: Sim.
2: Então, obrigada pelo seu tempo, adorei o nosso papo e que ele continue nos palcos e fora daqui sempre.
3: Sim, muito obrigada, Fabi, achei incrível, muito feliz de estar aqui.
2: Até a próxima.
3: Obrigadão, até.
2: Que maravilha foi dividir o microfone com a Maria Beraldo, viu, minha gente? Eu adorei e eu espero que você também tenha gostado da nossa companhia. Se essa conversa te atravessou, eu tenho certeza que ela te atravessou, ela continua. E ela continua completa, sem corte, sem edição, no formato podcast para você ouvir quando e onde quiser na sua plataforma de áudio preferida, viu? Também dá para assistir a tudo, tudo, tudo no canal da Nova Brasil FM no YouTube. Vale muito a pena você assistir, parar, voltar, reouvir com calma. Toda entrevista tá lá. Todo sábado, 8 horas.

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3: Rádio Leste agora com bloqueio parcial na direção do centro, na altura da Avenida Melcher, devido a uma colisão ainda sem detalhes. O ouvinte que segue por ali reduz velocidade a partir da Praça de Vinolândia e vai assim até a passagem por esse ponto. Mais adiante, do viaduto Guadalajara até a Rua Almirante Brasil, você volta a reduzir velocidade devido às obras. 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

Olá, amigos da Nova Brasil. Aqui é a Kati Drisner e você ouve agora o Áudio Caramelo, o espaço dedicado aos nossos melhores amigos, os pets. É gato em cima da geladeira, no topo do armário, na estante, derrubando as coisas. Muita gente vê isso como travessura, mas a altura pro gato é sinônimo de segurança. Lá em cima, ele enxerga tudo, controla o território e ninguém chega de surpresa. Isso é tão natural para eles que a espécie funciona assim há milhares de anos. E dentro de casa isso tem nome, enriquecimento vertical. E é uma necessidade real para o bem-estar deles. E para quem não gosta que o gato fique em cima dos móveis, o caminho não é brigar, e sim oferecer um lugar que seja dele. Uma prateleira, um arranhador alto, um parapeito liberado. Quando ele tem o cantinho alto dele, ele para de disputar com o seu e fica muito mais tranquilo e confiante. Todo mundo ganha. Beijos e até mais!

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1: 9 horas e 1 minuto. Muito bom dia para você que tá aqui na sintonia da Nova Brasil neste sabadão. Hoje é dia 18 de julho de 2026. E aí, tudo certo contigo? Por aqui, Cláudia Nakazato. Vamos juntos aqui pela Nova Brasil FM, uma empresa do Grupo Tati de Comunicação. Você pode nos ouvir pelo rádio, pelo aplicativo ou então pelo site novabrasil.com. Vamos juntos então até ao meio-dia. E tá começando Sob Medida, uma hora com o melhor da música brasileira. Nessa próxima hora a gente vai ouvir Elis Regina, Tim Maia, e a gente começa com Djavan Cigano.

Nova Brasil, e esse foi o Chico César, Mama África. A gente ouviu também Marisa Monte, Na Estrada. Aqui na Mais Que Moderna Brasileira, são 9h29 e a gente segue o Sob Medida agora com o som do Lenine. Simples assim, bom dia pra você.

0: Brasil, e esse foi o Skank, De Repente.
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0: A gente ouve agora uma das canções mais marcantes da parceria entre Elis Regina e Tom Jobim, Só Tinha de Ser Com Você, que foi gravada em Los Angeles, na Califórnia, e lançada no álbum Elis e Tom, de 74. Décadas depois, a importância da faixa foi novamente reconhecida ao dar título ao documentário Elis e Tom, Só Tinha de Ser Com Você, que retrata os bastidores da gravação desse disco. A gente ouve então no Arquivo Nova Brasil, Elis Regina, Só Tinha de Ser Com Você.

0: Nova Brasil, e esse foi o Jota Quest, o Vento. A gente ouviu também Eduardo Dussek, Aventura, fechando muito bem esta edição do Sob Medida. A gente curtiu juntos uma hora com o melhor da música brasileira, sem intervalos comerciais. Faltando 4 para as 10, bom dia pra você. 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
3: A gente atualiza agora a situação da Radial Leste, onde mais cedo houve uma colisão envolvendo carro e moto que ocupava duas faixas da esquerda na altura da Avenida Melcher, sentido centro. Agora, de acordo com a CET, não há mais bloqueios no local e o trânsito começa a normalizar. Porém, quem segue na direção do centro ainda encontra redução de velocidade a partir da Praça Divinolândia até a passagem pelo viaduto Dona Matilde. 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Jaime Sampaio, Nova Brasil FM.
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0: Nova Brasil, e esse foi Vinícius Cantuária. Na canção, a gente ouviu também Rita Lee com Baila Comigo. Aqui na Mais Que Moderna Brasileira, 10h28. 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
5: Observando agora a rodovia Raposo Tavares, que no sentido do interior tem lentidão a partir do quilômetro 18. Quem segue nessa direção reduz velocidade até a região da Granja Viana, no 24, e depois encontra dificuldades só na região de Cotia, a partir do 30 até o 33. 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Jaime Sampaio, Nova Brasil FM.
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0: De volta com Zé Cabaleiro, Lenha, 10h32, bom dia pra você.

0: Nova Brasil, e essa foi Legião Urbana com Giza. A gente ouviu também Marjorie Este Ano, Você Sempre Será.
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0: A Polícia Federal acionou a Interpol para localizar bens e ativos do empresário Daniel Vorcaro nos Estados Unidos, Europa e outros países no âmbito das investigações sobre o Banco Master. A Polícia Federal suspeita que parte dos bens tenha sido pulverizada em imóveis, empresas e fundos de investimento no exterior, inclusive em paraísos fiscais. A investigação aponta um rombo de 52 bilhões de reais. E a Procuradoria-Geral da República defendeu ao Supremo Tribunal Federal a manutenção da prisão domiciliar concedida ao ex-presidente Jair Bolsonaro. O parecer foi solicitado pelo ministro Alexandre de Moraes após a divulgação pelo senador Flávio Bolsonaro de uma carta escrita pelo ex-presidente nas redes sociais. O procurador-geral Paulo Gonet afirmou que a publicação afrontou as restrições impostas pelo Supremo, mas considerou desproporcional revogar a prisão domiciliar e determinou a necessidade de esclarecer melhor as regras do regime humanitário. 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Faltando 2 para as 11.
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5: Falando agora da Marginal do Rio Tietê, que na direção da Ayrton Senna tem lentidão do Cebolão até a aproximação da ponte da Freguesia do Ó, onde há bloqueio parcial para obras de reparo da pista. Quem segue na direção da Castelo Branco encontra caminho com dificuldade a partir da ponte do Tatuapé até a passagem pela ponte Cruzeiro do Sul. Mais adiante, tem trânsito intenso no trecho entre a ponte da Casa Verde e o acesso à Rodovia dos Bandeirantes. 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Jaime Sampaio, Nova Brasil FM.
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1: Ótima manhã de sábado para você que está aqui na sintonia da Nova Brasil, seja pelo rádio, pelo aplicativo ou pelo site novabrasil.com. Por aqui, Cláudia Nakazato, te acompanho até o meio-dia e o Sob Medida está no ar com uma hora e o melhor da música brasileira, sem intervalos comerciais. A gente vai ouvir Gilberto Gil, também vai ter Adriana Calcanhoto e a gente começa com Ana Gabriela, Céu Azul.

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A gente ouviu também Brilho, Noite do Prazer, aqui na Mais Que Moderna, 11h26. A gente segue o Sob Medida, agora para curtir Gilberto Gil, a novidade. Música.

0: Nova Brasil e o som da Rita Lee com Lança Perfume. A gente ouviu também Roupa Nova, Dona.
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0: Hora da gente conferir mais um clássico da nossa música, Mulher Nova, Bonita e Carinhosa. É uma composição de Otacílio Batista e Zé Ramalho, que acabou lançando a música em 1987 no álbum Décimas de um Cantador. Essa música encerra o disco e acabou se tornando um dos maiores sucessos da carreira do artista. E é o som que a gente confere agora no Arquivo Nova Brasil.

0: Esse foi o Frejá com Segredos. A gente ouviu também Daniela Mercury à Primeira Vista, fechando muito bem esta edição do Sob Medida.
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0: Olha, um ataque com drones ucranianos contra dois centros logísticos deixou pelo menos 8 mortos e dezenas de feridos na Rússia. Na região de Moscou, um incêndio em um depósito de petróleo levou à evacuação de uma maternidade por questões de segurança. Segundo autoridades russas, mais de 370 drones foram lançados durante a noite, enquanto a Ucrânia afirmou ter atingido instalações ligadas à produção de drones e equipamentos de navegação. E olha, escuta essa. Grandes companhias do setor de chocolate estão investindo em tecnologia para produzir ingredientes de chocolate em laboratório, usando cultivo de células de cacau e fermentação de outros vegetais, de acordo com uma reportagem do ICL. Segundo produtores da agricultura familiar, o produto

0: cara da Nova Brasil. Um beijo pra você, um ótimo sabadão e até segunda. Tchau.
1: Delícia de programa que é o Samba Nova deste sabadão, dia 18 de julho. Vou mandar um beijo muito carinhoso pro Félix Emerson Nascimento dos Santos. Ele mora na Zona Oeste de São Paulo e fez aniversário no dia 16. Negão, beijo pra você, parabéns do filhote aí do Joaquim, da esposa Vanessa, da mãe Edelma, meu, da família toda, muita saúde pra você, que é o que interessa. Parabéns e feliz aniversário, tá bom? Vamos pro intervalo e já já a gente volta com mais uma hora do Samba Nova. 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
6: Marginal do Rio Pinheiros tem condição de trânsito ruim da ponte Ari Torres até a passagem pela ponte Eusébio Matoso. Mais adiante, da ponte do Jaguaré até o Cebolão, você encontra redução de velocidade devido à condição da Marginal do Tietê, sentido Interlagos, a lentidão da ponte Cidade Jardim até a ponte Ari Torres, devido às obras na ponte Ari Torres com bloqueio de duas faixas. 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Jaime Sampaio, Nova Brasil FM.
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1: Ótima tarde para todo mundo, um sábado maravilhoso. Estamos chegando aqui com o Samba Nova, o samba com a cara da Nova Brasil FM, deste sábado, dia 18 de julho. Tá tudo bem com você? Tranquilo? Então tá bom. Eu sou a Patrícia Liberato, vamos juntos até as 3 horas da tarde neste programa sensacional, o melhor programa de samba do rádio brasileiro. Falo sem nenhuma modéstia, porque aqui programação, produção, entrevistas, tudo é maravilhoso e, claro, sempre tendo a sua participação. Não esqueça, hein, de mandar o seu WhatsApp aqui pra gente, pedindo música, mandando alôzinho e participando aqui da promoção do Quintal do Espeto. O WhatsApp Nova Brasil é o 11 943 805 100. 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Combinado? Então bora começar muito bem o Samba Nova deste sabadão com Zeca Pagodinho.
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0: Tô louca pra ver o show da Martinália com seu pai Martinho da Vila. A gente ouviu Saigon com ela aqui no nosso Samba Nova. Gente, sabe que na semana que passou teve o último episódio do documentário que é da Globo sobre anos 90, a explosão do pagode. E aí, eu resolvi trazer um menino que tá bombando na rede social, que é um grande pesquisador e jornalista do mundo do samba e do pagode, e que foi o pesquisador justamente deste seriado, deste documentário, que passou em 3 episódios e o último foi quarta-feira que passou. Tô falando de Tarso Oliveira, que é o meu convidado de hoje, e aí a gente vai saber de tudo sobre essa história a partir de agora aqui no Samba Nova.
1: Gente, a gente já falou com o Tarso já faz algum tempo, porque o Tarso foi o cara que me convidou e mostrou pros caras que tinha uma voz no Pagode 90. O Tarso é o pesquisador do documentário Anos 90, A Explosão do Pagode. Como é que surgiu isso na sua vida primeiro?
2: Primeiro que assim, você não tá nesse documentário já seria um crime, já vou deixar claro. Acho que eu fiz o óbvio, né? Vai deixar claro. E só uma coisa rápida, eu atuei mesmo como pesquisador, mas vale citar o Felipe Choco também, que é um grande cara também que fez a pesquisa. Meu professor também. Cara, como que surgiu? Começou, é doido, né? Porque começou como a história realmente aconteceu através do documentário da Chic Show.
1: Ah, você fez parte também do
2: documentário? Não, eu fiz um conteúdo no Instagram.
1: Ah, entendi.
2: E aí eu marquei o Emílio, né? O Emílio Domingues, aliás, um abraço pra ele também. E aí ele falou, pô, cara, que legal, gostei do conteúdo e tal. Eu falei, pô, mano, qualquer coisa precisar e tal. E aí eu falei pra ele, cara, eu tava com muita vontade de fazer uma parada do Pagode 90. E ele falou, mano, você acredita que a gente também tá afim de fazer? É coisa de Deus mesmo, tem como fazer. E aí ele chegou e falou, cara, vamos fazer porque o da Chic Show tem um... Ah, pra quem não assistiu, vale a pena assistir, porque lá é o começo da história do Pagode 90.
1: Vale muito a pena.
2: Ali é uma aula de história, tem o Périco Salgadinho. E eles conseguiram só o Périco Salgado com de agenda. Ele falou, pô, a gente quer fazer mais coisas. Eu falei, pô, agora, demorou, vamos fazer. E aí eu consegui uma entrevista com o Neto, e eu fui lá na casa dele, a gente pegou, ele falou, putz, mano, a gente tem um baita bruto. E deu certo, e aí a coisa começou. Mas aí eu vou deixar até pra galera mais jovem, não, mais ou menos, mas a galera que tá começando a criar, cara, tem que aparecer nas redes sociais, porque foi através das redes sociais, mesmo não participando do documentário, que eu consegui fazer o documentário também.
1: Entendi.
2: Porque era uma vontade minha fazer no YouTube. Porque eu já sentia que isso é 2023 ou 24, se eu não me engano. Logo depois saiu o documentário da Chic Show, eu falei, caramba, acho que tem que fazer porque já tá completando 30 anos. E aí rolou de fazer. E eu tô, assim, muito feliz, mano. Muito feliz mesmo, porque o pagode realmente merece. E pra ser muito sincero e racional, passou da hora de falar disso já. Espero que tenha mais documentários como esse, que tem muita história que ficou pra trás, mano.
1: Boa. Bom, a partir disso, eu já queria que você me desse uma música que representa essa história que você acabou de me contar aí. De tudo que você pudesse condensar dessa pesquisa e desse trabalho do documentário, uma música que você poderia pôr aqui pros nossos ouvintes que representasse, assim, gente, nada foi combinado, eu não tenho pauta, eu vou trocando ideia, eu tenho esse problema de ser assim, freestyle, sempre foi assim, e aí eu até coloco o convidado meio de saia justa, porque colocou. Até a pessoa parar e pensar, mas assim, deve ter uma no coração, porque você é um pagodeiro nato, a gente já vai falar disso,
2: muito.
1: Mas fala uma música.
2: Do documentário, cara, primeiro que assim, rapidamente, foi muito difícil fazer isso, tá? Foi o processo mais difícil de fazer.
1: De selecionar as músicas.
2: Mais difícil, a gente teve que separar, sei lá, 4 reuniões, porque a gente teve 2 meses só para fazer, né? Então foi muito corrido. E tudo, tá? Então a gente teve que fazer 2, 4 reuniões para separar só músicas. Cara, eu vou ficar muito assim com a imagem... Cara, é difícil, mas eu vou ficar com a imagem do Raça Negra.
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1: Deus é quem sabe. 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

0: Clareou, já virou até meme. Aí tem antes e depois, quando a coisa melhora, tem o clareou. A gente ouviu o Xande de Pilares aqui no nosso Samba Nova. Quer pedir a sua música pra gente? Então, fica à vontade. Fala o seu nome, cidade ou bairro que você mora, pra quem você quer mandar alô ou porque essa música é importante pra você. Mas não esqueça de gravar bonitinho, assim, no lugar que não esteja fazendo barulho, não esteja passando a moto, o cachorro esteja latindo, tal, vizinho brigando. Manda o seu áudio aqui pra gente colocar no ar, pra gente poder ouvir que música que você quer pedir, tá bom? Nosso WhatsApp é 11 943 805 100. Temos pedido agora.
1: Gostaria de ouvir Coral de Anjos, que é uma música que eu adoro, que fala dos arcanjos, dos querubins e tudo mais. Acho lindo esse samba do grupo, acho que é Revelação ou Sensação. Meu, desculpa, eu tomei uma caipirinha aqui e já não sei mais o que tô falando, mas gosto muito desse samba Coral de Anjos.
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0: Falei da Martinália lá no começo do programa e agora tem aqui o Batuque na Cozinha com o pai dela, o mestre, o Martinho da Vila. Obrigada, viu? Você que tá aí em todos os cantos de São Paulo, do Brasil e do mundo curtindo a gente. Mandar um beijo pro tio William, que tá lá em Montevidéu, pra Maria de Los Angeles, a esposa, também pro Federico, filho, e todo mundo que tá ouvindo aí a Nova Brasil. Você que tá aqui em São Paulo em 89.7, beijão pra quem tá em Recife 94.3, todo mundo de Ribeirão Preto e região em 91.3, em todo o Brasil curtindo a gente, meu muito obrigada. Ó, agora nós temos o pedido do Luiz Siqueira, que é de São Bernardo do Campo.
1: Oi, Patrícia, boa tarde. Luiz aqui de São Bernardo do Campo, ouvindo a Nova Brasil. Gostaria de ouvir Retalhos de Cetim, do Benito de Paula. Um abraço.
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0: versão podcast, então é só dar play, curtir, compartilhar pra quem você quiser. Dá essa moral pra gente? Então tá bom, vou pro intervalinho já já, última hora de hoje aqui do Samba Nova.
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0: Samba Nova, o samba com a cara da Nova Brasil FM deste sabadão, dia 18, segunda hora aqui do programa. E se você não participou ainda da promoção para concorrer ao kit de churrasco aqui do Quintal do Espeto, mais o voucher, demorou, hein? 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Eu sou a Patrícia Liberato, a gente continua até as 3 e ó, obrigada, viu? Pra Márcia, que tá ligada no Samba Nova em Salvador 104.7. Beijão pro Ricardo Alves, que acompanha a gente direto de Campinas. Fernanda, que tá em Belo Horizonte também. Pessoal de Sul de Minas, em 100.5, curtindo aqui o Samba Nova. E um beijo enorme pro Jorge, que tá em Belém do Pará, no site da Nova Brasil. Obrigada, gente! Pra vocês, tem um clássico aqui do Pagode 90. É Gamei, com Exalta Samba.
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0: Belo foi um grande nome aí do Pagode 90 e continua até hoje, já virou ator, tudo. Outro dia bati um papo com ele lá no aniversário da Gaviões da Fiel. Meu amigo querido, a gente ouviu o desafio aqui no nosso Samba Nova. E por falar em Pagode 90, continuamos aquele papo com o Tarso de Oliveira, que é um influencer, um jornalista, um historiador de formação e que fez parte aí da equipe, que fez toda a pesquisa sobre o documentário Pagode 90. Na verdade, anos 90, a explosão do pagode. Vamos ouvir mais um trechinho da conversa?
1: Todo mundo reclama que 3 episódios é muito pouco, a gente também acha.
2: Eu também acho.
1: Muita história gravada e muita história ainda pra contar. Mas assim, de tudo que você pesquisou, de tudo que você vive, de tudo que você viu, o que que o pagode tá vivendo hoje? E o que que o pagode viveu naquela época que você até nem ou não estava nascido ou estava crescendo, que assim, que formou os cidadãos, assim, que se fala muito do homem negro,
2: sim,
1: enfim, das famílias. Eu lembro que uma vez eu fiz uma feira de música e veio um roqueiro no estúdio móvel que eu tava e, ah, é pagode e tal. Eu falei, mano, não precisa falar da questão de gostar ou não da música, pensa só na questão social.
2: Cara, quando a gente fala de samba, eu tenho uma frase que eu acho que eu aprendi com algum nego velho, tá? Mas eu preciso lembrar, de que o samba é uma coisa que o Brasil, na prática, nunca foi democrático, de verdade.
1: Você acha democrático mesmo?
2: O samba é democrático na roda de samba, tem algumas coisinhas que tem que melhorar,
1: uhum,
2: mas eu ainda acho que a roda de samba, o contexto musical, ele abraça.
1: É a verdadeira roda, é a verdadeira rede social.
2: Sonora.
1: A roda de samba é a roda social sonora.
2: Sonora. Eu acho que nesse momento agora, a gente fazendo o panorama até comercial, eu acredito que os grupos, né, a gente tá vendo o Sorriso com as antigas, o Thiago, né, Thiago.
1: Thiago é Thiago.
2: Thiago André Barbosa, amo demais esse cara, trazendo essa coisa do samba mais estratégico, né, uma coisa mais encorpada, é literalmente conseguir olhar pra rua e falar, não, peraí, a rua tem que acontecer, a rua tem que andar, entende? Eu acho que o samba não morreu porque tem a rua, ponto, isso é fato. Muita gente falando, ah, agora é o novo momento do samba. Não, o samba nunca teve um momento, o samba sempre existiu.
1: Exato.
2: Mas nesse momento agora, uma coisa que vale destacar, tipo assim, peraí, cara, acho que a gente tem que contar algumas coisas. A gente tem, por exemplo, o Ian regravando lado B, coisas, né, que gera um lado A pra gente que é muito pagodeiro.
1: Uhum.
2: Então acho que o samba, comercialmente falando, e também vale destacar a galera de Brasília, Menos é Mais também, falou, peraí, cara, essa coisa que a gente faz informal, que é tão natural de fazer uma roda de samba, pode virar negócio também, entende? Eu acho que é uma coisa tão ancestral, Pati, que a gente fazia, de cantar as lado B, aquela coisa de pagode segunda-feira é só lado C, que se tornou tão natural que não parecia um projeto.
1: Uhum.
2: E agora os grandes entenderam, falou assim, não, é assim. O Péricles, o Ferrugem agora fez cantando músicas incríveis do Exalta lá do B. Então acho que o samba entendeu, entende? Tardemente, tem que destacar que é tardemente, eles mesmos falam isso, então eu falo com tranquilidade sendo aluno, mas agora eles entenderam. E eu acho que tá tendo uma boa troca, sabe? E outra, muita felicidade ver a galera dos anos 90 viva ainda, sabe, cara? Belo, o Pericão, que é os meus super-heróis, cantando a beça, fazendo carreira, e não falando de coisa de nostalgia, não, eles são artistas do momento, de agora.
1: Foi o que o Belo falou pra mim no camarim, no dia que eu fui apresentar a festa de aniversário da Gaviões lá,
2: sim,
1: em Itaquera.
2: Uhum.
1: E o Belo falou exatamente isso. Falou, a gente não tá revivendo, a gente tá aí trabalhando.
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1: Cabelo Pichain, com o seu Jorge aqui no nosso Samba Nova. Não esquece que o resultado aqui da promoção do Quintal do Espeto rola amanhã, domingão, aqui no programa. Mas então dá tempo de você mandar mensagem agora. 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Tô te esperando, tá bom? Mais um pedido aqui no nosso programa. Eliana, de Iperó, no interior. Ela pediu essa música aqui, que é do fundo de quintal. Peraí. Ela vai pedir. Bora, Eliana.
2: Boa tarde, Nova Brasil. Aqui é a Eliana de Iperó. Se possível, a gente poderia ouvir a Amizade no fundo de quintal.
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0: clássico dos clássicos é Clara Nunes aqui no Samba Nova com o Mar Serenou. E olha, a gente sempre fala que o programa fica muito melhor com a sua participação. Então, manda mensagem aqui, tá bom? Anota o WhatsApp 11 943 800 e fala: Pati, aqui é tal pessoa, de tal cidade ou de tal bairro. Quero ouvir tal música, oferecer pra fulano, betrano, ciclano. Ou eu quero ouvir tal música porque essa música me lembra isso, aquilo, aquele outro, tal. E a gente quer saber a sua história, quer ouvir o seu pedido aqui, tá bom? Mande, vou repetir o WhatsApp, anota aí, 11 943 800 5100. E agora tem Dudu Nobre no Samba Nova.
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0: tá sabendo que o Samba Nova tá no Spotify? Se não ainda, aproveita esse tempinho agora que nós vamos tomar uma aguinha. Vai lá, procura Samba Nova no Spotify e tem as entrevistas completas dos nossos convidados lá, tá bom? É versão podcast, então é só dar play, curtir, compartilhar pra quem você quiser. Dá essa moral pra gente? Então tá bom, vou pro intervalinho já, última hora de hoje aqui do Samba Nova.
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7: Samba Nova, o samba com a cara da Nova Brasil. Hoje é sabadão, dia 18 de julho de 2026. Eu sou a Patrícia Liberato e vamos juntos até as 3 horas da tarde. Depois da pausa para hidratação, como disse o meu querido Robson Duarte, voltamos aqui com mais uma hora do nosso programa, aliás, o melhor programa de samba do rádio brasileiro. Se você não participou ainda, mande o seu áudio, 11 943 805 100. E ó, tem abraço espalhado para todo o Brasil, como diria aqui a nossa querida Lucy, viu? Beijo para minha xará Patrícia lá de Salvador, pro André em Santos, pra Camila do Rio de Janeiro ouvindo pela Nova Paradiso e pro Leandro em Florianópolis curtindo a gente. Falar em André de Santos, vou mandar um beijo pro André Felipe, meu irmão, que fez aniversário ontem, sexta-feira. Nenê, beijo pra você, saúde, alegria, felicidade, beijo pra Madalena, beijo pra Letícia, beijo pra todo mundo e vamos ouvir Dona da Minha Sina com o Grupo Raça.
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0: rainha do samba, Elza Soares, Madalena do Jucu, pra gente matar saudades aqui no nosso Samba Novo. Um beijo carinhoso e especial pra todo mundo que tá aí nas redes sociais também da Nova Brasil e nas minhas. Se você puder, me siga lá, @patiliberato. Eu tô sempre postando coisas aqui da rádio, das coisas que eu faço normalmente. E @NovaBrasilFM, tá bom? Pra você seguir a rádio também, @NovaBrasilFM. Agora tem a Fina Viola com a Alessi Brandão. Aliás, vou te dar um spoiler. Vem aí mais uma homenagem pra Alessi Brandão feita por Leandro Learte. Logo, logo eu te conto mais. Vamos ouvir a música?
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0: Samba da Benção é um clássico na voz da Abelha Rainha, da Maria Bethânia, aqui no nosso Samba Nova. 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Agora, temos o pedido do Fabiano de Jacareí, no Vale do Paraíba.
1: Alô, Samba Nova, toca uma da Alcione, bem bacana, Fabiano de Jacareí.
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0: Se eu for falar de tristeza, meu tempo não dá. Arlindo Cruz, aqui no nosso Samba Nova, com esse samba incrível. E olha, agora temos o último trechinho da conversa de hoje, aqui no Daio, do Tarso Oliveira, jornalista. Ele é influencer, ele é historiador e é um menino querido que fez toda a pesquisa dos anos 90, a explosão do pagode, documentário que tá lá na Globoplay e teve o último episódio quarta-feira. Espero que você tenha visto. Se não viu, dá essa moral pra gente, porque eu tô lá também, tá bom? E o Tarso, inclusive, vai pedir outra música aqui pra gente ouvir. Bora?
1: Qual é a lição que a geração 90 deixou pra você, um menino que nasceu em que ano?
2: 93.
1: Nasceu em 93 e viu tudo isso acontecer e contou essa história pra gente.
2: Uf, até embarga a voz. Cara, o Pagode 90 me mostrou, ele me colocou no espelho que eu sempre tive que olhar, que é o espelho que em outros lugares não colocavam. De que eu sou gente, de que eu posso chorar, de que eu posso ser feliz, que eu posso chorar ouvindo soneto, que eu posso dançar que nem um molejo, que eu posso cantar, que eu também posso falar de consciência social como sensação. Eu sou um ser humano, eu não sou um só, entende? Eu sou um ser humano. E o pagode humaniza as pessoas. Dito isso, a partir disso eu me sinto gente. Com o pagode eu me sinto gente. Se eu tô aqui na câmera hoje, 100% pelo pagode, porque eu me sinto gente a ponto de dizer, o que eu estou dizendo é relevante. Simples assim. Obrigado, samba. Se eu tô aqui hoje vivo é por causa dele.
1: Sensacional. E uma música pra gente deixar?
2: Uf. Luz do Desejo, gravado pelo Tata Samba. A faixa número 2, que eu sou desse jeito.
1: Já sabe a faixa?
2: É, lógico. Eu sou tipo o Thiaguinho, gravado em 96, no disco Luz do Desejo. Que é o primeiro samba que eu ouvi na minha vida com meu pai. Meu pai é viciado nesse disco. Ele ouvia muito esse disco e foi o primeiro samba que eu ouvi. Da maior voz, que é a voz que mais emociona, porque o samba me emociona muito, que é o Péricles, Aparecido Fonseca Farias, que é o meu ídolo. Então, é Luz do Desejo, é o da samba.
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0: isso, gente. Samba Nova de hoje vai ficando por aqui. De volta amanhã, domingão. Não vai esquecer, amanhã tem o resultado da promoção do Quintal do Espeto. Se você não mandou a mensagem ainda, dá tempo. Mande aqui pra gente a frase "Eu quero o kit de churrasco do Quintal do Espeto" pro nosso WhatsApp 11 943 805 100. Espero que você tenha curtido o Samba Nova. Lembrando que o bate-papo que eu tive com o Tarso, você vai poder ouvir a entrevista completa a partir de agora lá no Spotify em versão podcast. Dá o play, curta isso sem pressa e depois manda o feedback pra gente que eu vou adorar saber. Tá bom? Temos direção artística de Ayrton da Silva, programação musical da Vânia Rodrigues, produção da Lucia Albuquerque e do Robson Duarte, produção geral e apresentação é minha, Paty Liberato. Foi um prazer, aproveite o sabadão e olha, amanhã, a partir do meio-dia, te espero aqui na Nova Brasil com Samba Nova, o samba com a cara da Nova Brasil FM. Beijo!
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Mato. Hoje é sábado, dia 18 de julho. Eu sou o Noah e tô chegando pra te fazer companhia depois do Samba Nova, que volta no próximo sábado ao meio-dia com o melhor do samba, com o jeitinho e a cara da Nova Brasil. Te convido a continuar com a gente, acompanhando a nossa programação da mais moderna brasileira. 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E também pode dar um play direto no nosso site, novabrasil.com. Vamos juntos até às 7 horas da noite. 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E para começar muito bem, a gente traz Marina Lima, Eu Te Amo Você.

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0: próxima. Tivemos também Armandinho, desenho de Deus. Aqui na Nova Brasil, 3h25.
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0: De volta com Zélia Duncan, Lá Vou Eu.

0: Lenine, hoje eu quero sair só. Teve também Flávio Venturini, Beija-Flor. Agora 9:04.
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0: O álbum Ney Mato Grosso, lançado em 1981, traz um dos maiores sucessos da carreira do cantor, Homem com H. Música composta por Antônio Barros, tornou-se um marco no repertório de Ney Mato Grosso, que no começo ficou bem relutante em gravar a faixa, mas aí acabou transformando a música em um dos seus maiores êxitos. É essa que a gente recorda agora no Arquivo Nova Brasil. Ney Mato Grosso, de 1981, Homem com H.

0: Aqui na Mais Que Moderna Brasileira, faltando 5 para as 4, agora os destaques do dia.
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0: O novo líder supremo do Irã, Mojtaba Khamenei, afirmou que a vingança pela morte do Ayatollah Ali Khamenei é uma exigência do povo iraniano. A declaração foi feita após o funeral do líder religioso morto em um ataque dos Estados Unidos. A fala aumenta a tensão com Washington, dias depois do presidente Donald Trump ameaçar destruir o Irã caso o país tente assassiná-lo. Mudando de assunto, morreu aos 86 anos o cantor italiano Peppino Di Capri, dono de sucessos como Champagne e Roberta. A morte foi confirmada pela família, que não informou a causa. Afastado dos palcos por problemas de saúde, o artista construiu uma das carreiras mais importantes da música italiana e será velado e sepultado.

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Maria Rita, Cara Valente. Teve também Lulu Santos, Esse Brilho em Teu Olhar. São 4h28, hoje é sabadão e às 10 da noite tem mais uma edição do Festa Nova. 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Agora a gente continua com Sob Medida, o som de Zeca Baleiro, Flor da Pele.

0: Fechando o nosso Sob Medida com Ana Carolina, ela é Bamba, antes teve o Mosca, com o último dia. Faltando 4 minutos para 5, aqui na Nova Brasil, também tem destaques do noticiário internacional.
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0: A gente fica sabendo agora que o governo dos Estados Unidos lançou uma campanha para enfraquecer o Tribunal Penal Internacional. O secretário de Estado, Marco Rubio, anunciou sanções contra a corte, restrições de vistos a funcionários e pressão sobre países membros. Washington alega que o tribunal pode ameaçar a soberania americana ao investigar cidadãos dos Estados Unidos. Criado em 2002, o Tribunal Penal Internacional é responsável por investigar e julgar suspeitos de genocídio, crimes de guerra.

0: Amaro Taliaferri e Stephanie Alves, de segunda a sexta-feira, a partir das 6h30 da manhã, aqui na Nova Brasil, mais que moderna brasileira. 3 para 5. 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

0: Essa é Isabela Fabiani. Diga assim pra mim. Antes teve Barão Vermelho, codinome Beija-Flor. 5:18.
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0: Mistérios da Meia-Noite foi lançada por Zé Ramalho em 1985, no álbum de gosto de Água e de Amigos. No mesmo ano, a canção ganhou projeção nacional ao integrar a trilha sonora da novela Rock Santeiro da TV Globo, embalada pelas cenas do personagem conhecido como Lobisomem. Hora de relembrar esse grande clássico da teledramaturgia nacional no Arquivo Nova Brasil. Para você, Zé Ramalho, Mistérios.

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0: De volta com Adriana Calcanhoto, do fundo do meu coração, agora 5h25.

0: Raimundo Fagner, Borbulha de Amor, antes teve Agridoce com Pitty dançando. Faltando 3 minutos para 6, hora de informação.
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0: O governo federal anunciou um novo plano de apoio às empresas afetadas pela tarifa adicional de 25% imposta pelos Estados Unidos sobre parte dos produtos brasileiros. Segundo o Ministério do Desenvolvimento, cerca de 2.500 empresas serão atingidas, o equivalente a 18% das exportações brasileiras para o mercado americano. Entre as medidas previstas estão linhas de crédito, apoio para capital de giro e incentivo à busca de novos mercados. O governo Lula também estuda aplicar a lei da reciprocidade em resposta às tarifas. E no futebol, França e Inglaterra decidem hoje o terceiro lugar da Copa do Mundo em Miami. Eliminadas nas semifinais por Espanha e Argentina, as seleções voltam a se enfrentar em um Mundial pela quarta vez. O retrospecto favorece os ingleses, com 2 vitórias contra 1 dos franceses. Além da disputa pela medalha de bronze, o confronto revive uma rivalidade que atravessa séculos e remonta à Guerra dos 100 Anos, travada entre os dois países na Idade Média. E vença o melhor. 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
1: 6:01, um excelente comecinho de noite para todo mundo. Hoje é sábado, 18 de julho, e a partir de agora a gente curte uma hora de música sob medida, com aquelas que você gosta demais: Zélia Duncan, Jota Quest, Ana Carolina, Sandra de Sá e muito mais. Para começar com o pé direito, a gente toca para você Vanessa da Mata.

Vanderlei com Românticos. Tivemos também Zélia Duncan, Tudo Sobre Você, Só Sob Medida, uma hora direto de muita música boa. E hoje às 10 da noite eu tenho mais um convite pra você. Que tal a gente curtir mais uma vez o meu, o seu, o nosso Festa Nova? Pra gente deixar a nossa noite de sábado com aquele clima em alto astral, aquele clima de festa do jeito que a gente gosta. Vem curtir com a gente os maiores sucessos e os hits que fizeram história. Tudo pra colocar a energia da sua casa, do seu carro e da sua turma lá em cima. Não perca hoje o Festa Nova a partir das 10 da noite. Das 10 da meia-noite tem Festa Nova. Pode avisar todo mundo. Agora a gente continua com o Sob Medida. É hora de ouvir a Ana Carolina com Tolerância.

0: Paula Toller, nada por mim. Antes teve Guilherme Arantes, Deixa Chover.
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0: A qualidade do ar será monitorada em tempo real durante a final da Copa do Mundo neste domingo entre Argentina e Espanha em Nova Jersey. A preocupação é com a fumaça das queimadas no Canadá, que afetou diversas cidades americanas. Segundo a Força-Tarefa da Casa Branca, não há previsão de adiamento da partida, mas equipes do Serviço de Meteorologia acompanharão as condições antes e durante o jogo de amanhã. Faltando um minuto para 7, eu sou o Noah, tô indo nessa, mas volto a te encontrar ainda nesse final de semana. Amanhã, logo depois do Samba Nova, a partir das 3 horas da tarde, eu te encontro aqui na Mais Que Moderna Brasileira. Uma excelente noite de sábado para todo mundo e até amanhã. Tchau.
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